0: abertas até o dia 31 de agosto as inscrições para o curso Lei Geral de Proteção de Dados e sua aplicação no Legislativo Municipal. O treinamento, que tem 75 vagas, é direcionado a vereadores e servidores de câmaras municipais. O objetivo é capacitar os participantes para compreenderem os fundamentos da LGPD e a aplicação da norma no Legislativo Municipal, para promover a proteção de dados pessoais e a conformidade legal das rotinas institucionais. O curso ocorre no dia 1º de setembro, de 2 às 5 da tarde, no auditório da Escola do Legislativo, Avenida Olegário Maciel, 2161, bairro Santo Agostinho, em Belo Horizonte. As inscrições devem ser feitas pelo e-mail escola.eventos@almg.gov.br, informando o nome completo, CPF, e-mail e Câmara Municipal de Origem.
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2: Cinco horas e 25 minutos.

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1: 5 horas e 37 minutos.

0: Faltam 16 minutos para 6 horas.
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4: O direito do consumidor e do contribuinte é tema de uma comissão permanente na Assembleia de Minas. As relações de consumo, a qualidade e a distribuição de bens e serviços também entram na pauta da comissão, que avalia todos os projetos de lei sobre o tema. Discussões na área da economia popular e a repressão ao abuso do poder econômico também são tarefas assumidas pelos parlamentares, que promovem audiências e encaminham pedidos de providências aos órgãos responsáveis. A comissão é formada por 5 deputados efetivos e 5 suplentes, que se reúnem toda semana na Assembleia, sob o comando do presidente, deputado Adriano Alvarenga, do PP, e da vice-deputada Carol Caran, do Avante. Você pode acompanhar todas as ações da comissão e saber o dia e o horário das reuniões semanais no portal almg.gov.br.
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5: Agora faltam 9 minutos para 6 horas.

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1: Formação política deficiente, complexidade do sistema eleitoral e o grande número de candidatos ajudam a explicar por que parte dos eleitores tem dificuldade de lembrar em quem votou. A avaliação é da cientista política Elcimara Teles, que ressalta como esse fenômeno prejudica o acompanhamento dos mandatos e enfraquece a participação do cidadão na política. Elcimara Teles também preside a Associação Brasileira de Pesquisadores Eleitorais e participou do programa Sem Protocolo da TV Assembleia. Ela apontou a educação como um dos primeiros desafios. Isso porque parte dos jovens chega à universidade com pouco conhecimento sobre a história política brasileira e a conquista de direitos. Segundo a pesquisadora, a preservação da memória é fundamental para que as novas gerações entendam a importância do voto e da democracia. Outra razão estaria no próprio modelo eleitoral. Elcimara considera o sistema brasileiro complexo, especialmente nas eleições para o legislativo. Para ela, a grande quantidade de candidatos dificulta a identificação de quem disputa o voto e, depois da eleição, de quem efetivamente conquistou a vaga e vai representar o cidadão. Elcimara acrescenta que a dispersão dos votos é parte do problema. Com muitos partidos e candidatos, uma parcela dos eleitores vota em nomes que não vão se eleger. Segundo ela, isso pode gerar desinteresse em acompanhar a atividade política após o resultado da eleição.
2: Apenas 37% dos votos eram transformados em cadeira para o legislativo. Como tem muito partido, o voto é muito disperso, a maioria das pessoas vota em quem não vai ganhar. Ora, se ele não ganhou, eu me desinteresso pelo mandato e me desinteresso pela política.
1: A falta de memória sobre o voto, portanto, não é apenas uma questão individual. É um somatório de fatores que, na avaliação da pesquisadora, dificultam a relação do eleitor com o representante e podem reduzir a capacidade do cidadão fiscalizar quem ele ajudou a eleger. Mais conteúdo sobre as eleições 2026 no portal almg.gov.br. Da Assembleia Legislativa em Belo Horizonte, Luiz Felipe Balona.
0: 6 horas e 9

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1: As comissões são um dos principais instrumentos de atuação parlamentar. Funcionam no Legislativo 22 comissões permanentes temáticas, mais a Comissão de Ética e Decoro Parlamentar, que atuam durante os 4 anos da legislatura. E cada um desses órgãos trata de temas de uma área específica. Pelo regimento interno, os presidentes e vices eleitos ficam nos cargos por 2 anos. Cabe às comissões fiscalizar as ações do Poder Executivo, discutir e opinar sobre projetos de lei em tramitação, realizar debates e audiências públicas, promover visitas para conhecer a realidade do Estado, além de convocar autoridades para prestar informações aos deputados. Assim, as comissões são um importante fórum de participação popular, onde o cidadão pode interferir no processo parlamentar, seja participando das reuniões e conhecendo mais sobre os temas, seja apresentando sugestões de mudanças nos projetos em tramitação. A composição das comissões é resultado de negociações entre os deputados e busca garantir, tanto quanto possível, a representação equilibrada dos grupos políticos presentes na Assembleia.
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0: Agora faltam 18 minutos para 7 horas.
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1: As questões que envolvem os direitos humanos são tratadas de forma especial na Assembleia. Os deputados são responsáveis pela análise de fatos que envolvem a defesa dos direitos individuais e coletivos, direitos políticos, direitos de grupos sociais minoritários, que são aqueles que sofrem algum tipo de exclusão ou discriminação, como mulheres e negros. Nas reuniões, os cidadãos são ouvidos com frequência em audiências públicas na Assembleia para relatar denúncias ou pedir providências contra o abuso dos direitos. A comissão é formada por deputados efetivos e 5 suplentes. Neste biênio, a comissão está sendo comandada pela presidente deputada Bela Gonçalves, do PSOL, e pela deputada Andréia de Jesus, do PT. Você pode acompanhar todas as ações da comissão e saber o dia e o horário das reuniões semanais no portal almg.gov.br.
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2: 13 minutos para 7 horas.

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0: Começa o horário eleitoral gratuito das eleições 2026. Hoje é sexta-feira, 28 de agosto. Começa hoje no rádio e na televisão o horário eleitoral gratuito. A propaganda política vai ser veiculada até 1º de outubro. Nesses 35 dias, segundo a Justiça Eleitoral, o espaço será ocupado por todos os cargos em disputa nas eleições 2026. Introduzido há mais de 60 anos, o horário eleitoral faz parte da história política do país. Dos jingles que ficaram na memória popular, a disputa por atenção nas redes sociais, a propaganda eleitoral acompanhou as transformações do Brasil. Após mais de um século, comícios e santinhos passaram a dividir com o rádio e a televisão a disputa pela atenção do eleitor e marcaram a memória de diferentes gerações no país. Padre, padre, pastorinha, padre, padre, a bandaleira. A música entrou na propaganda política brasileira há mais de um século. Um dos primeiros jingles eleitorais é associado à campanha presidencial de Júlio Prestes, em 1929. Como afirma Gustavo Fleury, do Museu da Propaganda Política.
1: O primeiro jingle eleitoral, por assim dizer, é da campanha do Júlio Prestes, de 1929, campanha presidencial, a música Seu Julinho Vem.
2: Eu ouço falar que para nosso bem Jesus já designou que seu Julinho é quem vem.
0: Já o surgimento da televisão transformou a comunicação, mas veio a ditadura militar e restringiu a propaganda televisiva. Em 1976, a Lei Falcão limitou a apresentação dos candidatos no rádio e na TV, como explica o consultor legislativo Vladimir Dias.
3: O candidato não pode aparecer mais diretamente. Você lê o nome do candidato, lê uma biografia mínima daquilo ali, fala o número dele e toca.
0: Com a redemocratização, a linguagem televisiva ressurgiu com força. A eleição presidencial de 1989 consolidou o marketing político no rádio e na TV. Hoje, a internet amplia o alcance das campanhas, mas apresenta desafios como a segmentação de público e a desinformação. A disputa pela atenção do eleitor migrou para as redes sociais, onde a campanha pode ser mais direcionada. Por outro lado, traz desafios como a proteção de dados pessoais, a circulação de fake news e o uso da inteligência artificial, como analisa a cientista política Elcimara Teles.
4: Lá que circulam as notícias falsas, as fake news, os fatos com interpretações, digamos, diferenciadas da realidade, que se tornou um grande problema para a democracia.
0: Da campanha da vassourinha em 1960 aos vídeos curtos da internet hoje, mudaram as ferramentas, mas o objetivo é o mesmo: conquistar o voto do eleitor. Da Assembleia Legislativa em Belo Horizonte, Luiz Felipe Balona.
5: 7 horas e 8 minutos.

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1: A administração pública é o tema de uma das comissões permanentes da Assembleia Legislativa. Cabe a esse colegiado discutir as questões e projetos relacionados à organização dos poderes executivo e judiciário e ainda do Tribunal de Contas, Ministério Público, Advocacia do Estado, Defensoria Pública e Polícias Militar e Civil e do Sistema de Defesa Civil. Além disso, a Comissão de Administração pode realizar debates, audiências e reuniões sobre assuntos variados, como o Estatuto dos Servidores Públicos Civis e Militares e a Política de Prestação de Serviços Públicos. A comissão é formada por 7 deputados efetivos e 7 suplentes. O colegiado é comandado pelo presidente deputado Adal Clever Lopes, do PSD, e a vice-liderança fica com o deputado Rodrigo Lopes, do União. Você pode acompanhar todas as ações da comissão e saber o dia e o horário das reuniões semanais no portal almg.gov.br.
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0: Agora 7 horas e 26 minutos.
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2: O próximo governador de Minas tem um grande desafio: administrar o estado com o maior número de cidades no país. São 853 municípios com características.

0: características e necessidades bem diferentes. A Zona da Mata, por exemplo, ainda sofre as consequências de uma das maiores tragédias climáticas do país e também convive com uma economia estagnada. Juiz de Fora, a cidade polo da região, já teve sua época de ouro na agricultura e no setor de tecelagem. Mas, segundo o professor de economia da UFJF, Fernando Perobelli, a cidade está parada em termos de economia.
1: A gente teve a formação de um capital muito grande na agricultura, especificamente no café. Depois a gente teve a transformação desse capital no processo industrial, que aí vem a tecelagem. A região era conhecida como a Manchester Mineira, mas a gente não fez o terceiro avanço, que seria a questão tecnológica, ou seja, de incorporação de tecnologia nessas indústrias e fortalecimento das mesmas.
0: O setor de serviços responde por quase 50% do PIB e dos empregos na cidade, segundo o IBGE. E a esperança de melhorar o desempenho econômico da região passa pela indústria, segundo a presidente da FIENG da Zona da Mata, Mariângela Marconi. Ela aponta as vantagens do município.
2: Essa facilidade de estar entre duas capitais, Belo Horizonte e Rio de Janeiro, de termos toda essa parte logística favorável, a gente tem que buscar realmente trazer as empresas, buscar conhecer e mostrar o que tem na cidade que é interessante para que eles se instalem por lá.
0: E como se não bastassem as dificuldades financeiras, agora a população da Zona da Mata enfrenta os impactos dos eventos climáticos extremos. No início do ano, tempestades e enchentes deixaram cidades destruídas. Mais de 70 pessoas morreram e centenas ficaram desabrigadas. Em Matias Barbosa, as águas atingiram 280 empresas e dessas, 40 não vão reabrir, segundo a Associação Comercial. Em Ubados, 1.115 estabelecimentos afetados pelo temporal, 95% sofreram danos graves ou perda total e 20% deles não vão se reerguer, segundo o presidente da Associação Comercial de Ubá, Elias Coelho.
3: Tem ainda uma coisa mais grave, aquelas empresas que não conseguiram demitir o funcionário por não ter recurso de fazer o acerto com ele. Então, formalizado aqui no Caged, tem muita coisa que não está. Por quê? Esses que foram desligados, mas não foram formalizados porque o dono da empresa perdeu tudo e não tem condição de fazer o acerto com esse cara.
0: Na zona rural de Ubá, o produtor Luiz Alberto contabilizou mais de R$50 mil em perdas com a lavoura de bananas, com equipamentos e infraestrutura. Ele deixa um recado aos que forem escolhidos para ocupar cargos públicos no ano que vem.
4: Ninguém dá uma assistência pro cara da roça, um incentivo, entendeu? Pra gente continuar, porque quem que é o pessoal da a zona urbana sem a zona rural.
0: 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Da Assembleia Legislativa em Belo Horizonte, Ana Paula Ciribelli.
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Agora são 7 horas e 32 minutos.

0: Assembleia Legislativa de Minas passou a oferecer visitas orientadas também no período noturno. O novo horário amplia o acesso de estudantes que não podem visitar a Assembleia durante o dia. As visitas noturnas são realizadas duas vezes por mês, sempre de 7h30 às 9h30 da noite. Podem participar turmas da educação de jovens e adultos, do ensino médio e do ensino superior, que estudam à noite. Durante a atividade, os estudantes conhecem o plenário, as galerias e o Memorial do Legislativo Mineiro. A programação também inclui uma conversa sobre política, democracia, cidadania e o papel do poder legislativo. As inscrições para as visitas orientadas noturnas são feitas pelo portal da Assembleia, almg.gov.br.
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2: A Comissão de Desenvolvimento Econômico discute temas abrangentes como a política econômica e programas de desenvolvimento do Estado, políticas industrial, comercial, de serviços e de turismo, cooperativismo, incentivo às empresas de pequeno porte e o empreendedor individual, inovação e a tecnologia aplicadas ao desenvolvimento econômico e relações econômicas internacionais do Estado. A Comissão de Desenvolvimento Econômico é formada por 5 deputados efetivos e 5 suplentes. O colegiado é comandado pelo presidente, deputado Leonídio Bolsas, do PSDB, e pelo vice, o deputado Oscar Teixeira, do PP.
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2: Parceria contra a desinformação nas eleições. Assembleia e TRE renovam um termo de cooperação para promover conteúdo sobre o fortalecimento da democracia e a transparência do processo eleitoral. A cerimônia no Salão Nobre do Legislativo reuniu representantes das duas instituições. Desde 2022, a Assembleia e o Tribunal Regional Eleitoral atuam em conjunto para combater a desinformação e conscientizar a sociedade sobre a segurança e a transparência do processo eleitoral. E a parceria continua nas eleições de 2026, com a renovação do termo de cooperação entre as duas instituições. A iniciativa busca promover o voto, informar os eleitores sobre a importância da democracia, enfrentar a desinformação sobre o processo eleitoral e ressaltar a necessidade do respeito e do diálogo no processo democrático. Esse foi um dos pontos destacados pelo presidente do TREMG, desembargador Carlos Henrique Perpétuo Braga.
3: As divergências fazem parte do sistema democrático e essas divergências têm que ficar no campo das ideias. E nós queremos, portanto, que as pessoas eventualmente divirjam, mas acima de tudo saibam respeitar as opiniões das outras pessoas e mais do que isso, respeitar as escolhas que cada um de nós irá fazer. Então é importante que nós valorizemos a democracia, valorizemos o diálogo e valorizemos, acima de tudo, o respeito às diferenças.
2: A cooperação entre as instituições é uma das ações do Programa Permanente de Enfrentamento à Desinformação do TREMG, que em 2026, segundo o Tribunal, deve atuar no combate à desinformação, ao crime eleitoral, ao discurso de ódio, à violência política de gênero e ao assédio eleitoral. E a segurança e transparência do processo eleitoral também foram defendidas pelo presidente da Assembleia, deputado Tadeu Leite.
4: Eu quero, obviamente, aqui reconhecer e agradecer. Se estou aqui hoje é graças aos eleitores, a Deus, mas, obviamente, a esse sistema eleitoral brasileiro sério, correto, transparente, que não só eu, mas que todos que queiram se candidatar tenham oportunidade de participar. Em Minas Gerais, acho que são mais de 1.800 candidatos nessas eleições e mais de 16 milhões de mineiros e mineiras aptos a votar.
2: Após a cerimônia, também foi inaugurada na Galeria de Arte da Assembleia, uma exposição que resgata a história do voto no país e busca mostrar que o voto livre, direto e de peso igual para todos é uma conquista a ser preservada após avanços e retrocessos que marcaram a trajetória política do país. Mais informações sobre a parceria da Assembleia com o TRE no combate à desinformação no portal almg.gov.br. Da Assembleia Legislativa em Belo Horizonte, Luiz Felipe Balona.
1: 8 horas e 2 minutos.

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1: A Comissão de Educação, Ciência e Tecnologia da Assembleia analisa projetos e debate assuntos relacionados às políticas de educação básica, profissional e superior, à diversidade e inclusão educacional e às políticas de desenvolvimento da ciência, tecnologia e inovação. A Comissão de Educação, que tem 5 integrantes efetivos e 5 suplentes, é comandada pela presidenta, deputada Beatriz Cerqueira, do PT, e pelo vice, o também petista, deputado Luizinho. Você pode acompanhar todas as ações da comissão e saber o dia e o horário das reuniões semanais no portal almg.gov.br.
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2: O atendimento do PROCON Assembleia está reduzido em razão de obras de requalificação do espaço Cidadania em Belo Horizonte. Durante as intervenções, os agendamentos pela internet estão limitados e podem sofrer alterações de acordo com o andamento dos trabalhos. As obras têm como objetivo oferecer mais conforto aos cidadãos e melhorar as condições de trabalho aos profissionais que atuam no local. A previsão é que a requalificação seja concluída até o fim de setembro. Neste primeiro momento, os demais serviços oferecidos no espaço Cidadania funcionam normalmente. Não há alteração no atendimento do Cine, do posto de identificação da Polícia Civil, da Defensoria Pública e do Juizado Especial Cível Estadual. O espaço Cidadania reúne em um único local diversos serviços públicos gratuitos. A unidade funciona no edifício Carlos Drummond de Andrade, na rua Martim de Carvalho, número 94, no bairro Santo Agostinho, em Belo Horizonte.
0: 8 horas e 15 minutos.

0: Agora, 8 horas e 24 minutos.
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3: Parceria contra a desinformação nas eleições. Assembleia e TRE renovam termo de cooperação para promover conteúdo sobre o fortalecimento da democracia e a transparência do processo eleitoral. A cerimônia no Salão Nobre do Legislativo reuniu representantes das duas instituições. Desde 2022, a Assembleia e o Tribunal Regional Eleitoral atuam em conjunto para combater a desinformação e conscientizar a sociedade sobre a segurança e a transparência do processo eleitoral. E a parceria continua nas eleições de 2026, com a renovação do termo de cooperação entre as duas instituições. A iniciativa busca promover o voto, informar os eleitores sobre a importância da democracia, enfrentar a desinformação sobre o processo eleitoral e ressaltar a necessidade do respeito e do diálogo no processo democrático. Esse foi um dos pontos destacados pelo presidente do TREMG, desembargador Carlos Henrique Perpétuo Braga.
4: As divergências fazem parte do sistema democrático e essas divergências têm que ficar no campo das ideias. E nós queremos, portanto, que as pessoas eventualmente divirjam, mas acima de tudo saibam respeitar as opiniões das outras pessoas e, mais do que isso, respeitar as escolhas que cada um de nós irá fazer. Então é importante que nós valorizemos a democracia, valorizemos o diálogo e valorizemos, acima de tudo, o respeito às diferenças.
3: A cooperação entre as instituições é uma das ações do Programa Permanente de Enfrentamento à Desinformação do TREMG, que em 2026, segundo o Tribunal, deve atuar no combate à desinformação, ao crime eleitoral, ao discurso de ódio, à violência política de gênero e ao assédio eleitoral. E a segurança e transparência do processo eleitoral também foram defendidas pelo presidente da Assembleia, deputado Tadeu Leite.
5: Eu quero, obviamente, aqui reconhecer e agradecer. Se estou aqui hoje é graças aos eleitores, a Deus, mas, obviamente, a esse sistema eleitoral brasileiro sério, correto, transparente, que não só eu, mas que todos que queiram se candidatar têm a oportunidade de participar. Em Minas Gerais, acho que são mais de 1.800 candidatos nessas eleições, mais de 16 milhões de mineiros e mineiras aptos a votar.
3: Após a cerimônia, também foi inaugurada na Galeria de Arte da Assembleia, uma exposição que resgata a história do voto no país e busca mostrar que o voto livre, direto e de peso igual para todos é uma conquista a ser preservada após avanços e retrocessos que marcaram a trajetória política do país. Mais informações sobre a parceria da Assembleia com o TRE no combate à desinformação no portal almg.gov.br. Da Assembleia Legislativa em Belo Horizonte, Luiz Felipe Balona.
6: 7

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1: Hoje é dia de quê?
2: Hoje é o Dia Estadual da Viola Caipira. A data entrou para o calendário oficial do Estado no ano de 2018. A escolha da data é uma homenagem ao nascimento do violeiro Renato Andrade, considerado um dos maiores mestres da viola caipira instrumental de Minas Gerais. Também conhecida como viola sertaneja, viola cabocla ou viola brasileira, é símbolo da música popular brasileira em vários estados do interior do Brasil, como Minas Gerais. A viola é um instrumento fundamental nas comemorações tradicionais de várias comunidades mineiras, atividades culturais diversas e festas religiosas, como a famosa Folia de Reis. A Lei 23.083, de 10 de agosto de 2018, que institui o Dia Estadual da Viola Caipira, é de autoria do deputado Dr. Jean Freire, durante a 18ª legislatura, entre os anos de 2015 e 2019.
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3: Agora faltam 13 para as 9.

Faltam 5 minutos para as 9 horas. 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
1: A esclerose múltipla afeta cerca de 40 mil brasileiros. A estimativa é da ABEM, Associação Brasileira de Esclerose Múltipla. Para dar visibilidade aos desafios enfrentados por essas pessoas, a Assembleia Legislativa de Minas Gerais está iluminada com a cor da campanha Agosto Laranja. A esclerose múltipla é uma doença inflamatória crônica que afeta diretamente o sistema nervoso central e provoca diferentes sintomas, como dor, fadiga intensa, alterações na visão, perda de força, falta de equilíbrio e formigamentos. Como a doença se apresenta de maneiras diversas, a identificação em estágio inicial e o encaminhamento rápido para atendimento especializado são fundamentais para o tratamento. No Brasil, o Ministério da Saúde tem um protocolo clínico e diretrizes terapêuticas para a esclerose múltipla, com parâmetros nacionais aplicados ao SUS, Sistema Único de Saúde. Mas as pessoas que convivem com a doença reclamam que encontram muitos obstáculos no diagnóstico e tratamento. Esses problemas têm sido discutidos pela Assembleia de Minas há alguns anos. Numa reunião da Comissão de Participação Popular, por exemplo, familiares de pacientes com a doença criticaram a falta de acesso à medicação, que tem alto custo, como revelou na audiência Ivana Coelho, mãe de uma paciente.
2: São duas ampolas em torno de 75 mil. E aí, se são a cada 6 meses, 2 vezes por ano, 150 mil. Como pelo plano de saúde também está se mostrando uma coisa instável, né, que está tendo que judicializar, então a gente tem esperança que no SUS possa fornecer esse medicamento também.
1: Além de discutir o assunto com pacientes, familiares e especialistas, a Assembleia de Minas adere à campanha Agosto Laranja, que é realizada em torno do Dia Nacional de Conscientização sobre a Doença, 30 de agosto, instituído por lei. O objetivo é chamar a atenção da sociedade, incentivar a responsabilidade social e disseminar informações de qualidade sobre o assunto. Por isso, até o dia 30 de agosto, o Palácio da Inconfidência, sede do Legislativo Mineiro, recebe a iluminação especial laranja a partir das 18 horas. Essa iniciativa faz parte do programa Laços da Consciência, da Assembleia Legislativa de Minas, que reúne ações de sensibilização sobre temas de bem-estar social e saúde dos mineiros, associando meses e cores à iluminação dos prédios da Assembleia. Da Assembleia Legislativa em Belo Horizonte, Graziele Mendes.
0: 9:02.
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Hoje é o Dia Estadual da Viola Caipira. O dia 28 de agosto foi escolhido como homenagem ao nascimento do músico mineiro Renato Andrade, de Abaeté, região central de Minas, que misturou o erudito com o popular e se tornou um virtuoso da viola. A princípio, o instrumento chegou ao Brasil por meio dos portugueses e conquistou a região nordeste do país. O meio rural foi o principal espaço em que a viola caipira se difundiu, mas depois chegou às grandes cidades com um gênero que ficou conhecido como sertanejo. Hoje o estilo tem milhares de fãs espalhados por todo o país. 28 de agosto foi oficializado como Dia Estadual da Viola Caipira por meio de uma lei aprovada pela Assembleia Legislativa de Minas. Então, agora você ouve uma homenagem da Rádio Assembleia ao Dia Estadual da Viola Caipira.

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1: 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O prazo vai até o dia 1º de outubro. 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
2: A Assembleia realiza reunião especial para comemorar os 60 anos de existência do Tilt Fund Brasil. A solenidade é nesta segunda-feira, 31 de agosto, às 7 horas da noite, no plenário da Casa. O endereço do Parlamento Mineiro é Rua Rodrigues Caldas, número 30, no bairro Santo Agostinho, em Belo Horizonte. Saiba mais em almg.gov.br.
3: Agora, 9 horas e 14 minutos.

0: Agora 9:23.
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2: Choques elétricos no rosto, sensação de facadas e uma dor que não tem hora para aparecer. Essa é a rotina de quem convive com a neuralgia do trigêmeo. A doença é pouco conhecida e, por isso, a proposta que cria uma semana para divulgar informações sobre o diagnóstico e o tratamento dela foi o tema de uma audiência pública promovida na Comissão de Saúde. Chamada como a pior dor do mundo, a neuralgia do trigêmeo é uma doença que afeta o nervo responsável pela sensibilidade da face. As crises podem ser provocadas por atividades simples como escovar os dentes, comer, falar ou pela exposição ao vento. A falta de conhecimento sobre a doença e a dificuldade no diagnóstico levam muitos pacientes a passarem anos sem o tratamento correto. A autora do projeto, deputada Carol Caran, do Avante, ressaltou que o objetivo da proposta é levar informação para acelerar o diagnóstico.
3: Se a gente conseguir fazer com que a sociedade cada vez mais tenha informação nas escolas, nos próprios centros médicos, na própria área da saúde mesmo, acho que a gente vai conseguir levar uma luz para poder tentar amenizar, pelo menos, esse sofrimento.
2: Carolina Arruda convive com a doença há mais de 10 anos. Ela é fundadora e presidente da Associação Neuralgia do Trigêmeo Brasil, a ANTBR. No início, usava as redes sociais para falar sobre a doença. Ao perceber que várias pessoas se identificavam com os relatos, decidiu criar a associação. Carolina diz que é um desafio lidar com uma dor incapacitante. Segundo ela, além da questão física, há outro agravante, a invisibilidade do problema.
4: Os pacientes, eles convivem com a falta de compreensão, tanto da sociedade quanto de muitos profissionais da saúde, com diagnósticos tardios, com a incredulidade de profissionais da saúde, com julgamentos sociais, com a solidão e com o desamparo. Muitos perdem o trabalho, perdem a autonomia, perdem a renda e até mesmo a sua rede de apoio.
2: A representante da Secretaria de Saúde, Cíntia Rodrigues, afirmou que o Estado vai se esforçar para conscientizar as pessoas e os profissionais de saúde sobre a neuralgia do trigêmeo.
5: Ampliar esse diálogo, fortalecer as ações que impactam, né, diretamente na saúde, na qualidade de vida, né, da população mineira, dos portadores de neuralgia do trigêmeo. Então, eu acho que essa semana ela vai ser um período dedicado à orientação, à sensibilização, e fortalecendo, né, o compromisso que o Estado tem de impactar nas pessoas.
2: Cíntia ainda destacou o papel central da Secretaria de Saúde para garantir a organização e o suporte técnico na iniciativa de conscientização. O projeto de lei 4.144, de 2025, institui a Semana Estadual de Conscientização sobre a Neuralgia do Trigêmeo. A celebração deve ocorrer no período em que recair o 7 de outubro, que é o Dia Internacional de Conscientização sobre a Neuralgia do Trigêmeo. Nessa data, devem ser desenvolvidas atividades para promover a integração entre pacientes, profissionais de saúde e a sociedade. A cobertura completa da audiência você confere em almg.gov.br. Da Assembleia Legislativa em Belo Horizonte, Michele Assis.

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1: 9:30

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1: Alternativas para combater o uso de crack e de outras drogas é o tema de uma comissão permanente da Assembleia Legislativa. A intenção é discutir com a sociedade e o poder público as saídas para esse grave problema social. Essa comissão inclui na sua pauta questões como a política de prevenção ao uso de crack e outras drogas, o tratamento e a recuperação do usuário, além de ações e políticas voltadas à reinserção social dos pacientes. Também é preocupação dos deputados acompanhar ações voltadas à prevenção ao tráfico de entorpecentes. 5 deputados suplentes e 5 titulares participam dos trabalhos, sob o comando da presidenta, deputada delegada Sheila do PL e da deputada Marli Ribeiro, do mesmo partido. Você pode acompanhar todas as ações da comissão e saber o dia e o horário das reuniões semanais no portal almg.gov.br.
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2: 9 horas e 47 minutos.

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1: Olá, eu sou o Luiz Felipe Balona e esse é o programa Direito do Consumidor. Já imaginou entrar em uma loja virtual, escolher produtos, colocar tudo no carrinho, definir a forma de pagamento e até acompanhar a suposta entrega sem comprar nada de fato? Essa é a proposta dos chamados sites de dopamina, que apenas simulam a experiência de compra para o consumidor. Conversamos com o coordenador do Procon Assembleia, Marcelo Barbosa, sobre essa prática. Marcelo, em que contexto surge esse tipo de plataforma?
2: Bom, pelo que sabemos, essa tendência surgiu na Coreia do Sul e já possui diferentes formatos. Tem um shopping virtual, onde nada existe de fato, mas é possível criar uma conta, encher o carrinho e até simular o pagamento. Também existem formatos que imitam aplicativo de delivery de comida, onde o consumidor escolhe o prato, define a forma de pagamento e até acompanha o deslocamento de um suposto entregador no mapa.
1: Isso já chegou ao Brasil, Marcelo?
2: Bem, nós temos notícias de pelo menos uma plataforma que oferece esse tipo de experiência aqui no Brasil. É uma espécie de Dopamina Shopping, uma plataforma que oferece um extenso catálogo de produtos. A lista vai de tênis a produtos eletrônicos, passando por cafeterias, drones, roupas, tudo o que você imaginar. Agora, a gente sabe também que mesmo antes de surgirem esses sites, muitas pessoas já tinham o hábito de encher o carrinho no comércio eletrônico e não efetivar a compra ao final. Acho que isso acaba refletindo um comportamento que já existe na sociedade desde o início do e-commerce.
1: Agora, Marcelo, que riscos reais esse tipo de plataforma pode trazer para o consumidor?
2: Bom, duas coisas me preocupam. A primeira é a manutenção, até mesmo a criação ou manutenção de um chamado consumismo mental. Nós temos aí uma patologia que é a oneomania, que atinge 3% da população mundial, que são pessoas viciadas em compras. São exatamente aqueles consumistas natos. E isso pode favorecer a criação de mais consumistas natos. E a outra coisa que me preocupa mais também é com relação à segurança virtual. O uso de dados pessoais do consumidor. Por que isso? Porque nessas plataformas, o consumidor acaba tendo de incluir dados pessoais, como CEP, endereço, telefone, para poder simular as suas compras. E aí eu fico me perguntando se não é um risco muito alto para uma recompensa baixa, a de efetuar uma compra fictícia e aí, por exemplo, sofrer um vazamento de dados na internet. Isso é muito comum nos dias de hoje. E outra coisa, é como se diz aí no mercado, quando o serviço sai de graça, é porque o produto é você. Então, dados pessoais são o nosso bem mais valioso, inclusive protegidos aqui no Brasil pela Lei Geral de Proteção de Dados. E talvez o consumidor que usa essas plataformas pode estar entregando isso para o mercado praticamente de graça. Ou seja, ele não tem noção de que está oferecendo dados e, principalmente, o que será feito com os dados dele.
1: E até ele está fornecendo também padrões de consumo, né, Marcelo, para essas plataformas?
2: Exatamente. O consumidor ele começa não só para as plataformas, ele mesmo pode escolher um produto ali de forma fictícia e vai ficar tão tentado a ele que ele mesmo vai passar a comprar aquele produto de maneira presencial. Ou seja, instiga aí um consumo, como eu disse, e fornece dados aí que nós não sabemos o que serão utilizados com esses dados. Então, é muito cuidado que o consumidor tem de ter, saber essa utilização e, se possível, até mesmo evitar esse tipo de plataforma.
1: Marcelo, uma outra questão aí é como fica o direito à informação do consumidor?
2: Bom, a partir do momento em que uma plataforma ela está atuando aqui no nosso país, ela se submete às regras do Código de Defesa do Consumidor. Então, isso tem que estar claríssimo, né? Então, e essa questão da informação ela é muito importante. Na medida que a plataforma nacional usa como mote que aquilo serve como uma espécie de terapia sem gastos reais, é preciso que o consumidor seja informado de que verdadeiramente se trata de uma experiência. Ele não pode estar achando, porque senão nós vamos estar diante de uma publicidade enganosa. Ele pode estar achando que ele está sendo ali comprando mesmo, na verdade é uma situação virtual. Ou então tem até sites que informam, olha, se a partir de agora você quiser comprar de forma verdadeira, clica nesse link, enfim. Então as informações têm que estar claras, precisas, ostensivas, para que o consumidor saiba de fato, com segurança, o que está acontecendo naquele momento da interação com essa plataforma. Ou seja, ele não pode ser surpreendido por nenhum tipo de cobrança posterior, taxa de cadastro, uma transferência automática para um site de compras verdadeira, ele tem que ter ali a clareza das características e do funcionamento pleno dessa plataforma.
1: Nós conversamos com o coordenador do Procon Assembleia sobre os sites de simulação de compras. Para ouvir novamente esse conteúdo, basta acessar a lmg.gov.br/procon. Da Assembleia Legislativa em Belo Horizonte, Luiz Felipe Balona.
3: 10 horas e 5 minutos.

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5: 10 horas e 19 minutos.

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1: 10 horas e 34 minutos.

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1: A comissão de redação é responsável pelo formato e o texto definitivo das proposições de lei votadas pelos parlamentares. Após a discussão e votação pelos deputados, as proposições são encaminhadas para a redação final e a comissão tem prazo de 10 dias para emitir parecer sobre a correção do texto que vai se transformar em uma nova lei. Depois de aprovado, esse texto é enviado à sanção do governador ou à promulgação pela mesa da Assembleia. Formada por 5 parlamentares efetivos e 5 suplentes, a comissão de redação é comandada pelo presidente, o deputado Carlos Henrique, do Republicanos, e pelo vice, o deputado João Magalhães, do MDB. Você pode acompanhar as ações da comissão de redação no portal almg.gov.br.
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2: Em um cenário marcado pelo excesso de informações e pelo crescimento das redes sociais, chamar a atenção do eleitor se tornou um dos maiores desafios da comunicação política. Especialistas avaliam que a competição não acontece apenas entre candidatos, mas também com um grande volume de conteúdos que disputam espaço nas telas e nos celulares. O assunto foi um dos destaques do webinário promovido pela Escola do Legislativo da Assembleia de Minas.
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2: Para o jornalista e professor Gustavo Fleury, especialista em marketing político, a questão central não é apenas conquistar a atenção das pessoas. Segundo ele, a sociedade busca cada vez mais relações de proximidade, identificação e autenticidade nas interações políticas e sociais.
3: Mais do que atenção, as pessoas querem o quê? Intimidade. Elas querem conhecer o candidato ou a candidata fora da política. Quem é a família? Como é que ele ou ela pensa sobre determinados temas? Como é que se comporta? O comportamento da pessoa diz muito sobre ela, né?
2: O historiador e consultor em marketing político, Daniel Machado, também destacou que as campanhas precisam ir além da produção de conteúdo digital. Para ele, a construção de relacionamentos continua sendo fundamental para transformar interesse em participação e em voto. Segundo Machado, a tecnologia pode facilitar a comunicação e ampliar o alcance das mensagens, mas a mobilização depende da capacidade de gerar confiança e pertencimento entre os eleitores.
4: O único caminho não é as redes sociais. E o erro da maioria das pré-campanhas que eu vejo hoje é isso, né? Muitos querem ter essa visibilidade de logo, slogan, rede social, emocionamento e tal. Isso é a ponta do iceberg, a visibilidade. Só que quando a gente vai para a base desse iceberg, ou seja, o que está mais lá embaixo, que é o mais sólido, que é o voto, o que os poucos estão fazendo hoje? Estão escutando, relacionando, mobilizando e construindo reputação com a credibilidade.
2: Durante o debate, os especialistas observaram que a inteligência artificial deve acelerar a produção de conteúdos políticos nos próximos anos, mas alertaram que a atenção sozinha não garante envolvimento. O desafio vai ser transformar visibilidade em conexão real com a sociedade. Quem quiser assistir à íntegra do webinário Eleições 2026 e o Desafio da Conexão e da Atenção em Tempos de IA, pode acessar a gravação na página da Escola do Legislativo no YouTube. Da Assembleia Legislativa em Belo Horizonte, Graziele Mendes.
0: 10 horas e 51 minutos.

0: 11 horas, 1 minuto.
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1: Os pais e os responsáveis pelas pessoas com doenças raras passam a ter garantias de acolhimento e suporte previstas na legislação mineira. A medida aprovada pela Assembleia Legislativa amplia as ações de apoio a quem exerce o papel de cuidador. A norma está valendo.
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1: A Lei 26.030 de 2026 tem como base projeto de lei da deputada Alê Portela, do PL. A norma acrescenta capítulo ao Estatuto das Pessoas com Doenças Raras e estabelece diretrizes para o acolhimento e o suporte aos pais e aos responsáveis. Entre as diretrizes estão a promoção da atenção integral aos cuidadores, com acesso a serviços de saúde, assistência social e apoio psicossocial. A legislação também prevê ações para facilitar o acesso a serviços de cuidado e bem-estar dos responsáveis. A norma ainda incentiva a capacitação dos servidores públicos para um atendimento mais acolhedor, o fortalecimento das redes de apoio, o combate à discriminação dos cuidadores e a realização de estudos sobre a saúde física e mental dessas pessoas. Também prevê ações de orientação e esclarecimento à sociedade sobre a importância do cuidado e dos direitos dos responsáveis por pessoas com doenças raras. A Lei 26.030 de 2026 pode ser consultada no portal do Parlamento Mineiro. O endereço é almg.gov.br. Da Assembleia Legislativa em Belo Horizonte, Flávio Júnior.
0: 11 horas e 6 minutos.

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1: Uma vez a cada 4 anos, a população de Minas elege 77 deputados estaduais para compor a Assembleia Legislativa. Você sabe quais as principais competências deste importante órgão estadual? A função mais conhecida é a de legislação. São atribuições da Casa criar, elaborar, discutir e aprovar leis e normas jurídicas de interesse para a população. Estas leis tratam de assuntos como impostos e taxas, orçamento do Estado e gastos do governo e a criação e organização de subsecretarias e órgãos públicos de Minas. É sempre importante não confundir. As competências da Assembleia são relacionadas somente a Minas Gerais. Órgãos e leis federais são de responsabilidade do Congresso Nacional. A legislação é uma das 6 principais funções da Assembleia. Para conhecer as outras e entender mais sobre o processo legislativo, acesse o portal almg.gov.br. Conhecer o funcionamento da Assembleia de Minas é um passo importante para você exercer a cidadania.
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2: 11 horas e 18 minutos.

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1: A esclerose múltipla afeta cerca de 40 mil brasileiros. A estimativa é da ABEM, Associação Brasileira de Esclerose Múltipla. Para dar visibilidade aos desafios enfrentados por essas pessoas, a Assembleia Legislativa de Minas Gerais está iluminada com a cor da campanha Agosto Laranja. A esclerose múltipla é uma doença inflamatória crônica que afeta diretamente o sistema nervoso central e provoca diferentes sintomas, como dor, fadiga intensa, alterações na visão, perda de força, falta de equilíbrio e formigamentos. Como a doença se apresenta de maneiras diversas, a identificação em estágio inicial e o encaminhamento rápido para atendimento especializado são fundamentais para o tratamento. No Brasil, o Ministério da Saúde tem um protocolo clínico e diretrizes terapêuticas para a esclerose múltipla, com parâmetros nacionais aplicados ao SUS, Sistema Único de Saúde. Mas as pessoas que convivem com a doença reclamam que encontram muitos obstáculos no diagnóstico e tratamento. Esses problemas têm sido discutidos pela Assembleia de Minas há alguns anos. Numa reunião da Comissão de Participação Popular, por exemplo, familiares de pacientes com a doença criticaram a falta de acesso à medicação, que tem alto custo, como revelou na audiência Ivana Coelho, mãe de uma paciente.
2: São duas ampolas em torno de 75 mil. E aí, se são a cada 6 meses, 2 vezes por ano, 150 mil. Como pelo plano de saúde também está se mostrando uma coisa instável, né, que está tendo que judicializar, então a gente tem esperança que no SUS possa fornecer esse medicamento também.
1: Além de discutir o assunto com pacientes, familiares e especialistas, a Assembleia de Minas adere à campanha Agosto Laranja, que é realizada em torno do Dia Nacional de Conscientização sobre a Doença, 30 de agosto, instituído por lei. O objetivo é chamar a atenção da sociedade, incentivar a responsabilidade social e disseminar informações de qualidade sobre o assunto. Por isso, até o dia 30 de agosto, o Palácio da Inconfidência, sede do Legislativo Mineiro, recebe a iluminação especial laranja a partir das 18 horas. Essa iniciativa faz parte do programa Laços da Consciência, da Assembleia Legislativa de Minas, que reúne ações de sensibilização sobre temas de bem-estar social e saúde dos mineiros, associando meses e cores à iluminação dos prédios da Assembleia. Da Assembleia Legislativa em Belo Horizonte, Graziele Mendes.

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1: 11:32.
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1: Veto é a posição contrária do governador a um projeto aprovado pela Assembleia. Quando a tramitação do projeto é encerrada, o Legislativo encaminha a proposição de lei ao Executivo. O governador tem 15 dias úteis para transformar o texto em lei. Caso não concorde com seu teor, pode vetar o projeto total ou parcialmente. Normalmente, o governador veta o que avalia como inconstitucional ou contrário ao interesse público. O veto é analisado pelos deputados em turno único em até 30 dias. Se não for analisado nesse prazo, entra na faixa constitucional, tendo prioridade sobre as outras matérias da pauta. Essa situação é chamada de sobrestamento, também conhecida popularmente como trancamento de pauta. Quando um veto tranca a pauta, significa que nada pode ser apreciado enquanto o plenário não se manifestar sobre essa matéria. Para o veto ser rejeitado ou derrubado pelo plenário, são necessários 39 votos contrários, ou seja, a maioria absoluta. Se o veto for mantido, o governador é comunicado do fato. Se o veto for rejeitado, o governador deve transformar a proposição em lei em 48 horas. Se não for cumprido o prazo, a Assembleia transforma a proposição em lei.
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2: 11 horas e 47 minutos.

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Meio-dia e 3.

0: Os participantes do Parlamento Jovem 2026 já podem fazer o curso à distância Dinâmica dos Grupos de Trabalho e Plenária Final. O curso orienta sobre a metodologia de trabalho da etapa estadual do projeto, promove participação ativa nas discussões das propostas e esclarece os papéis que cada um desempenha durante a realização dos trabalhos. O curso é autoinstrucional. As inscrições podem ser feitas até o dia 8 de setembro e as aulas terminam no dia 14. Mais informações, acesse ead.almg/cidadão.
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1: Agora 12:17.

0: 12:26.
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2: O próximo governador de Minas tem um grande desafio: administrar o estado com o maior número de cidades no país. São 853 municípios com características e necessidades bem diferentes. A Zona da Mata, por exemplo, ainda sofre as consequências de uma das maiores tragédias climáticas do país e também convive com uma economia estagnada. Juiz de Fora, cidade polo da região, já teve sua época de ouro na agricultura e no setor de tecelagem. Mas, segundo o professor de economia da UFJF, Fernando Perobelli, a cidade está parada em termos de economia.
3: A gente teve a formação de um capital muito grande na agricultura, especificamente no café. Depois a gente teve a transformação desse capital no processo industrial, que aí vem a tecelagem. A região era conhecida como a Manchester Mineira, mas a gente não fez o terceiro avanço, que seria a questão tecnológica, ou seja, de incorporação de tecnologia nessas indústrias e fortalecimento das mesmas.
2: O setor de serviços responde por quase 50% do PIB e dos empregos na cidade, segundo o IBGE. E a esperança de melhorar o desempenho econômico da região passa pela indústria, segundo a presidente da FIENG da Zona da Mata, Mariângela Marconi. Ela aponta as vantagens do município.
4: Essa facilidade de estar entre duas capitais, Belo Horizonte e Rio de Janeiro, de termos toda essa parte logística favorável, a gente tem que buscar realmente é trazer as empresas, buscar conhecer e mostrar o que tem na cidade que é interessante para que eles se instalem por lá.
2: E como se não bastassem as dificuldades financeiras, agora a população da Zona da Mata enfrenta os impactos dos eventos climáticos extremos. No início do ano, tempestades e enchentes deixaram cidades destruídas. Mais de 70 pessoas morreram e centenas ficaram desabrigadas. Em Matias Barbosa, as águas atingiram 280 empresas e dessas, 40 não vão reabrir, segundo a Associação Comercial. Em Ubados, 1.115 estabelecimentos afetados pelo temporal, 95% sofreram danos graves ou perda total e 20% deles não vão se reerguer, segundo o presidente da Associação Comercial de Ubá, Elias Coelho.
5: Tem ainda uma coisa mais grave: aquelas empresas que não conseguiram demitir o funcionário por não ter recurso de fazer o acerto com ele. Então, formalizado aqui no CAGED, tem muita coisa que não está. Por quê? Esses que foram desligados, mas não foram formalizados porque o dono da empresa perdeu tudo e não tem condição de fazer o acerto com esse cara.
2: Na zona rural de Ubá, o produtor Luiz Alberto contabilizou mais de R$50 mil em perdas com a lavoura de bananas, com equipamentos e infraestrutura. Ele deixa um recado aos que forem escolhidos para ocupar cargos públicos no ano que vem.
6: Ninguém dá uma assistência pro cara da roça, um incentivo, entendeu? Pra gente continuar, porque quem que é o pessoal da zona urbana sem a zona rural?
2: Você acompanha a série de Minas, as Gerais, produzida pela TV Assembleia e que mostra a realidade das regiões do estado no portal almg.gov.br e no YouTube da Assembleia. Da Assembleia Legislativa em Belo Horizonte, Ana Paula Ciribelli.

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3: Meio-dia e 34.

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1: A Comissão de Assuntos Municipais e Regionalização trata de questões relacionadas ao desenvolvimento urbano. Entre as atribuições desse colegiado está o papel de valorizar a discussão de projetos sobre direito urbanístico, desenvolvimento das cidades e das regiões metropolitanas, aglomerações urbanas e questões que afetam as micro-regiões do estado. Além disso, são projetos de lei de competência desse órgão legislativo, a divisão administrativa e judicial e a criação, fusão e desmembramento de municípios. A Comissão de Assuntos Municipais é formada por 5 deputados efetivos e 5 suplentes. O presidente é o deputado Arnaldo Silva, do União, e o vice, o deputado Leleco Pimentel, do PT. Você pode acompanhar todas as ações da comissão e saber o dia e o horário das reuniões semanais no portal almg.gov.br.
0: 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Meio-dia e 47.

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1: Este ano, o eleitor que estiver em dúvida sobre em quem votar não vai poder reclamar da falta de opções. Segundo o Tribunal Superior Eleitoral, são 1.811 registros de candidatura na disputa para os cargos em Minas. E de cada 10 candidatos mineiros, 9 estão de olho no parlamento. A maior parte dos candidatos quer uma cadeira no Legislativo. 749 tentam uma vaga na Câmara dos Deputados em Brasília. E 988 querem chegar à Assembleia Legislativa. Minas só perde para São Paulo no tamanho dessa fila eleitoral. Como o Parlamento Mineiro tem 77 cadeiras, fazendo uma conta simples, são quase 13 candidatos por vaga. Para o Senado, 17 nomes disputam a preferência do eleitor. Na corrida pelo Palácio Tiradentes, são 11 candidatos ao governo, entre eles apenas uma mulher. E elas continuam minoria. São apenas 636 candidatas, 35% do total. Um número ainda pequeno, mas um pouco maior que em 2022, quando eram menos de 33,8%. Os homens ainda dominam a cena política, com 1.175 candidatos, quase 65%. Pretos e pardos juntos, agora são 943 candidatos, ou a maioria, 52%. Há quatro anos, eram cerca de 50%. 854 declararam ser brancos, ou 47%. Outro dado interessante, 48%, ou quase metade dos candidatos, são casados e 36% solteiros. A faixa etária que predomina é de 45 a 49 anos. 52% afirmaram ter o segundo grau completo. As profissões mais citadas são empresário, seguido de advogado. Quase 97% se declararam heterossexuais. LGBTs ficam perto de 2%. Da Assembleia Legislativa em Belo Horizonte, Ana Paula Ciribelli.
0: 1 e 4.

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1: A segurança pública, preocupação de toda a sociedade, é um dos assuntos abordados por uma das comissões permanentes da Assembleia de Minas. Esse colegiado pode promover debates sobre todas as questões que envolvem a temática da defesa social, como as políticas carcerárias, o combate ao crime organizado, a recuperação e a reintegração de ex-presidiários. A comissão é formada por 5 deputados efetivos e 5 suplentes e se reúne toda semana. O presidente é o deputado Sargento Rodrigues, do PL, e o vice, o deputado delegado Cristiano Xavier, do PSD. Você pode acompanhar as ações da Comissão de Segurança Pública no portal almg.gov.br.
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2: O atendimento do PROCON Assembleia está reduzido em razão de obras de requalificação do espaço Cidadania em Belo Horizonte. Durante as intervenções, os agendamentos pela internet estão limitados e podem sofrer alterações de acordo com o andamento dos trabalhos. As obras têm como objetivo oferecer mais conforto aos cidadãos e melhorar as condições de trabalho aos profissionais que atuam no local. A previsão é que a requalificação seja concluída até o fim de setembro. Neste primeiro momento, os demais serviços oferecidos no espaço Cidadania funcionam normalmente. Não há alteração no atendimento do Cine, do posto de identificação da Polícia Civil, da Defensoria Pública e do Juizado Especial Cível Estadual. O espaço Cidadania reúne em um único local diversos serviços públicos gratuitos. A unidade funciona no edifício Carlos Drummond de Andrade, na rua Martim de Carvalho, número 94, no bairro Santo Agostinho, em Belo Horizonte.
0: Agora, 1 hora e 16 minutos.

0: Agora, 1h24.
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2: Parceria contra a desinformação nas eleições. Assembleia e TRE renovam termo de cooperação para promover conteúdo sobre o fortalecimento da democracia e a transparência do processo eleitoral. A cerimônia no Salão Nobre do Legislativo reuniu representantes das duas instituições. Desde 2022, a Assembleia e o Tribunal Regional Eleitoral atuam em conjunto para combater a desinformação e conscientizar a sociedade sobre a segurança e a transparência do processo eleitoral. E a parceria continua nas eleições de 2026, com a renovação do termo de cooperação entre as duas instituições. A iniciativa busca promover o voto, informar os eleitores sobre a importância da democracia, enfrentar a desinformação nas eleições de 2026, com a renovação do termo de cooperação entre as duas instituições. A iniciativa busca promover o voto, informar os eleitores sobre a importância da democracia, enfrentar a desinformação sobre o processo eleitoral e

0: fazer. Então é importante que nós valorizemos a democracia, valorizemos o diálogo e valorizemos, acima de tudo, o respeito às diferenças.
1: A cooperação entre as instituições é uma das ações do Programa Permanente de Enfrentamento à Desinformação do TREMG, que em 2026, segundo o Tribunal, deve atuar no combate à desinformação, ao crime eleitoral, ao discurso de ódio, à violência política de gênero e ao assédio eleitoral. E a segurança e transparência do processo eleitoral também foram defendidas pelo presidente da Assembleia, deputado Tadeu Leite.
2: Eu quero, obviamente, aqui reconhecer e agradecer. Se estou aqui hoje é graças aos eleitores, a Deus, mas, obviamente, a esse sistema eleitoral brasileiro, sério, correto, transparente, que não só eu, mas que todos que queiram se candidatar tenham oportunidade de participar. Em Minas Gerais, acho que são mais de 1.800 candidatos nessas eleições, mais de 16 milhões de mineiros e mineiras aptos a votar.
1: Após a cerimônia, também foi inaugurada na Galeria de Arte da Assembleia uma exposição que resgata a história do voto no país e busca mostrar que o voto livre, direto e de peso igual para todos é uma conquista a ser preservada após avanços e retrocessos que marcaram a trajetória política do país. Mais informações sobre a parceria da Assembleia com o TRE no combate à desinformação no portal almg.gov.br. Da Assembleia Legislativa em Belo Horizonte, Luiz Felipe Balona.

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0: Começa o horário eleitoral gratuito das eleições 2026. Hoje é sexta-feira, 28 de agosto. Começa hoje no rádio e na televisão o horário eleitoral gratuito. A propaganda política vai ser veiculada até 1º de outubro. Nesses 35 dias, segundo a Justiça Eleitoral, o espaço será ocupado por todos os cargos em disputa nas eleições 2026. Introduzido há mais de 60 anos, o horário eleitoral faz parte da história política do país. Dos jingles que ficaram na memória popular, a disputa por atenção nas redes sociais, a propaganda eleitoral acompanhou as transformações do Brasil. Após mais de um século, comícios e santinhos passaram a dividir com o rádio e a televisão a disputa pela atenção do eleitor e marcaram a memória de diferentes gerações no país. Padre, padre, passarinha, padre, padre, a bandaleira. A música entrou na propaganda política brasileira há mais de um século. Um dos primeiros jingles eleitorais é associado à campanha presidencial de Júlio Prestes, em 1929. Como afirma Gustavo Fleury, do Museu da Propaganda Política.
1: O primeiro jingle eleitoral, por assim dizer, é da campanha do Júlio Prestes, de 1929, campanha presidencial, a música Seu Julinho Vem.
2: Eu ouço falar que para nosso bem que seu Julinho é quem vem por.
0: Já o surgimento da televisão transformou a comunicação, mas veio a ditadura militar e restringiu a propaganda televisiva. Em 1976, a Lei Falcão limitou a apresentação dos candidatos no rádio e na TV, como explica o consultor legislativo Vladimir Dias.
3: O candidato não pode aparecer mais diretamente. Você lê o nome do candidato, lê uma biografia mínima daquilo ali, fala o número dele e toca.
0: Com a redemocratização, a linguagem televisiva ressurgiu com força. A eleição presidencial de 1989 consolidou o marketing político no rádio e na TV. Hoje, a internet amplia o alcance das campanhas, mas apresenta desafios como a segmentação de público e a desinformação. A disputa pela atenção do eleitor migrou para as redes sociais, onde a campanha pode ser mais direcionada. Por outro lado, traz desafios como a proteção de dados pessoais, a circulação de fake news e o uso da inteligência artificial, como analisa a cientista política Elcimara Teles.
4: Lá que circulam as notícias falsas, as fake news, os fatos com interpretações, digamos, diferenciadas da realidade, que se tornou um grande problema para a democracia.
0: Da campanha da vassourinha em 1960 aos vídeos curtos da internet hoje, mudaram as ferramentas, mas o objetivo é o mesmo: conquistar o voto do eleitor. Da Assembleia Legislativa em Belo Horizonte, Luiz Felipe Balona.
5: Agora faltam 11 minutos para as 14h.

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1: Duas e dois.

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0: Agora, 2 horas e 28 minutos.
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2: A integração entre o esporte, a cultura e o turismo é ressaltada em audiência no Legislativo. O encontro debateu norma em vigor no Estado que autoriza a transferência da Subsecretaria Estadual de Esportes, antes vinculada à área social, para a Secult, pasta que cuida da política cultural e turística de Minas Gerais. A audiência ocorreu na Comissão de Esporte, Lazer e Juventude da Assembleia e mobilizou autoridades públicas e representantes de entidades ligadas ao esporte mineiro. O deputado Coronel Henrique do PL, que presidiu o encontro, é também o autor do projeto que deu origem a essa lei. O parlamentar ressalta a sinergia do esporte com a promoção do turismo e da cultura do Estado.
3: Durante vários momentos aqui do meu mandato, eu tive várias situações demonstrando na prática como que o esporte está intimamente ligado à cultura e turismo como política pública. Eu me recordo quando o vice-governador Matheus Simões e o secretário de Cultura e Turismo, Leônidas, estavam em Paris assinando o convênio para trazer o Campeonato Mundial de Mountain Bike para Araxá. E quem foi lá, junto com o governador, para trazer um evento de esporte para Minas Gerais, foi o secretário de Cultura e Turismo.
2: Mesmo com a lei em vigor, a realocação das políticas de promoção do esporte para a Secult ainda não foi efetivada pelo Executivo. Mas, segundo o parlamentar, esse processo já estaria bem pavimentado com o governo do Estado. E no que depender da Secretaria Estadual de Cultura e Turismo, a mudança será bem-vinda. Quem garante é a titular da pasta, secretária Bárbara Bottega.
4: Entendo a pertinência da sinergia do esporte com a Secretaria de Cultura e Turismo. Acho que não tem exemplo melhor que a gente possa dar da sinergia entre o turismo e a atividade esportiva através de captação de grandes eventos. A perspectiva de grandes eventos esportivos, ela está intimamente relacionada, obviamente, à pauta da cultura e do turismo.
2: Já o subsecretário estadual de esportes, Tomás Tavares, ressalta o impacto positivo do esporte para a promoção social das comunidades.
5: A gente hoje consegue, através do esporte em Minas Gerais, trazer números muito impactantes, trazer políticas públicas que realmente estão chegando cada vez mais forte nos nossos municípios, nas nossas regiões, nos nossos públicos, como esporte escolar.
2: A lei que autoriza o Estado a transferir a Subsecretaria de Esportes para a Secult é a de número 25.751 de 2026. Para consultar essa e outras normas aprovadas pelos deputados estaduais, basta acessar almg.gov.br. Da Assembleia Legislativa em Belo Horizonte, Luiz Felipe Balona.

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1: Agora 2:35.

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2: Hoje é o Dia Estadual da Viola Caipira. A data entrou para o calendário oficial do Estado no ano de 2018. A escolha da data é uma homenagem ao nascimento do violeiro Renato Andrade, considerado um dos maiores mestres da viola caipira instrumental de Minas Gerais. Também conhecida como viola sertaneja, viola cabocla ou viola brasileira, é símbolo da música popular brasileira em vários estados do interior do Brasil, como Minas Gerais. A viola é um instrumento fundamental nas comemorações tradicionais de várias comunidades mineiras, atividades culturais diversas e festas religiosas, como a famosa Folia de Reis. A Lei 23.083, de 10 de agosto de 2018, que institui o Dia Estadual da Viola Caipira, é de autoria do deputado Dr. Jean Freire, durante a 18ª legislatura, entre os anos de 2015 e 2019.
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3: Faltando 14 minutos para as 3 horas.

0: Agora faltam 5 minutos para as 3 horas.
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2: Nos últimos anos, as mulheres vêm conquistando cada vez mais espaços de poder que historicamente eram ocupados por homens. Isso acontece em empresas, nas áreas de segurança e política, por exemplo. Mas, apesar desse avanço, a participação feminina está longe do ideal. E quem está à frente desses cargos ainda precisa lutar.

0: Que este momento histórico represente a reafirmação de uma liderança que se constrói com propósito, competência, equilíbrio e compromisso com as pessoas. Seguiremos firmes, unidos pelos valores que sustentam essa corporação.
1: A deputada delegada Sheila do PL atuou na Polícia Civil por mais de 20 anos. Para ela, o fato de mulheres ocuparem hoje os principais cargos de comando é resultado de competência, experiência e preparo profissional.
2: O que mais importa para a gente é o reconhecimento. Reconhecimento que as mulheres são tão capazes quanto os homens de ocupar qualquer tipo de cargo, qualquer posto, desde o mais elevado até os postos de base.
1: Mas os índices nessa área ainda são baixos. Segundo o Fórum Brasileiro de Segurança Pública, as mulheres representam apenas 16% do efetivo das forças de segurança estaduais no país. E na política a situação não é diferente. A Assembleia de Minas, por exemplo, tem nessa legislatura a maior bancada feminina da história. Dos 77 deputados estaduais, 15 são mulheres. E mesmo com esse recorde, isso representa apenas 19% das vagas. Nas casas legislativas por todo o Brasil, a mesma diferença. O número de mulheres geralmente é menor que 20%. No Senado Federal, dos 81 parlamentares, só 15 ou 18% são do sexo feminino. Na Câmara dos Deputados, são 513 parlamentares, sendo 91 mulheres, ou seja, pouco mais de 17%. Para a delegada Macaé Evaristo, do PT, embora a presença feminina nesses cargos represente um avanço, as desigualdades estruturais ainda limitam o acesso aos espaços de poder.
3: E nós, mulheres, não podemos cair no engodo de que basta a nossa presença para que a estrutura se transforme. Então a gente precisa compreender que a estrutura institucional do Estado brasileiro, e aí eu estou dizendo de maneira geral, ainda é machista, ainda é racista e patrimonialista.
1: Lembrando que as mulheres representam a maioria, ou seja, 51% da população brasileira. Da Assembleia Legislativa em Belo Horizonte, Ana Paula Ciribelli.
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1: A Comissão de Educação, Ciência e Tecnologia da Assembleia visita duas escolas da rede estadual nesta sexta-feira, 28 de agosto, a partir das 3 horas da tarde. O objetivo é verificar os investimentos realizados na infraestrutura das escolas estaduais. Professora Laide Lisboa Oliveira, no bairro Taquaril, e Walt Disney, no bairro Casa Branca, ambas em BH. A visita parlamentar foi solicitada pela deputada Beatriz Cerqueira, do PT, e faz parte de uma série que a comissão realiza nas unidades inseridas no edital que prevê o repasse da administração escolar para a iniciativa privada. A Comissão de Educação, Ciência e Tecnologia visita as escolas estaduais Professora Laide Lisboa de Oliveira, no Taquaril, e Walt Disney, no Casa Branca, nesta sexta-feira, 28 de agosto, a partir das 3 horas da tarde. Da Assembleia Legislativa em Belo Horizonte, Luiz Felipe Balona.
0: 3 horas e 5 minutos.

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1: A mesa da Assembleia é responsável por dirigir os trabalhos do Parlamento. Ela funciona como uma comissão, com 7 integrantes. Essa comissão é comandada pelo presidente da Casa, o deputado Tadeu Leite, do MDB, que é a maior autoridade do Legislativo. É ele quem decide o que entra na pauta de votações no plenário e comanda as reuniões. A primeira vice-presidente da Assembleia é a deputada Leninha, do PT. A deputada Leninha também é a primeira mulher negra a ocupar esse cargo. Os outros deputados que integram a mesa são Duarte Bechir, do PSD, segundo vice-presidente, Betinho Pinto Coelho, do PV, terceiro vice-presidente, Gustavo Santana, do PL, primeiro secretário, Alencar da Silveira Júnior, do PDT, segundo secretário, e João Vitor Xavier, do Cidadania, terceiro secretário. Na ausência do governador e do vice, é o presidente da Assembleia que assume o poder executivo. Já na ausência ou impedimento do presidente, são os vice-presidentes que ficam no lugar dele. O primeiro secretário é uma espécie de prefeito que fiscaliza as despesas da Assembleia. Nas reuniões, ele lê os ofícios das autoridades e as proposições que o plenário vai analisar, enquanto o segundo secretário inspeciona a redação e faz a leitura das atas. Na ausência dos dois, o terceiro secretário assume o posto. O mandato da mesa é de 2 anos, mas pode haver reeleição para mais 2 anos.
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0: Agora são 3 horas e 20 minutos.

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Agora 3 horas e 31 minutos.

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2: A Assembleia realiza reunião especial para comemorar os 60 anos de existência do Tilt Fund Brasil. A solenidade é nesta segunda-feira, 31 de agosto, às 7 horas da noite, no plenário da Casa. O endereço do Parlamento Mineiro é Rua Rodrigues Caldas, número 30, no bairro Santo Agostinho, em Belo Horizonte. 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
1: 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Faltando agora 14 minutos para as 4 horas.
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Hoje é o Dia Estadual da Viola Caipira. O dia 28 de agosto foi escolhido como homenagem ao nascimento do músico mineiro Renato Andrade, de Abaeté, região central de Minas, que misturou o erudito com o popular e se tornou um virtuoso da viola. A princípio, o instrumento chegou ao Brasil por meio dos portugueses e conquistou a região nordeste do país. O meio rural foi o principal espaço em que a viola caipira se difundiu, mas depois chegou às grandes cidades com um gênero que ficou conhecido como sertanejo. Hoje o estilo tem milhares de fãs espalhados por todo o país. 28 de agosto foi oficializado como Dia Estadual da Viola Caipira por meio de uma lei aprovada pela Assembleia Legislativa de Minas. Então, agora você ouve uma homenagem da Rádio Assembleia ao Dia Estadual da Viola Caipira.

0: Faltando agora 6 minutos para as 4 horas. 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
1: Parceria contra a desinformação nas eleições. Assembleia e TRE renovam termo de cooperação para promover conteúdo sobre o fortalecimento da democracia e a transparência do processo eleitoral. A cerimônia no Salão Nobre do Legislativo reuniu representantes das duas instituições. Desde 2022, a Assembleia e o Tribunal Regional Eleitoral atuam em conjunto para combater a desinformação e conscientizar a sociedade sobre a segurança e a transparência do processo eleitoral. E a parceria continua nas eleições de 2026, com a renovação do termo de cooperação entre as duas instituições. A iniciativa busca promover o voto, informar os eleitores sobre a importância da democracia, enfrentar a desinformação sobre o processo eleitoral e ressaltar a necessidade do respeito e do diálogo no processo democrático. Esse foi um dos pontos destacados pelo presidente do TREMG, desembargador Carlos Henrique Perpétuo Braga.
2: As divergências fazem parte do sistema democrático e essas divergências têm que ficar no campo das ideias. E nós queremos, portanto, que as pessoas eventualmente divirjam, mas acima de tudo saibam respeitar as opiniões das outras pessoas e, mais do que isso, respeitar as escolhas que cada um de nós irá fazer. Então é importante que nós valorizemos a democracia, valorizemos o diálogo e valorizemos, acima de tudo, o respeito às diferenças.
1: A cooperação entre as instituições é uma das ações do Programa Permanente de Enfrentamento à Desinformação do TREMG, que em 2026, segundo o Tribunal, deve atuar no combate à desinformação, ao crime eleitoral, ao discurso de ódio, à violência política de gênero e ao assédio eleitoral. E a segurança e transparência do processo eleitoral também foram defendidas pelo presidente da Assembleia, deputado Tadeu Leite.
3: Eu quero, obviamente, aqui é reconhecer e agradecer. Se estou aqui hoje é graças aos eleitores, a Deus, mas, obviamente, a esse sistema eleitoral brasileiro, sério, correto, transparente, que não só eu, mas que todos que queiram se candidatar tenham oportunidade de participar. Em Minas Gerais, acho que são mais de 1.800 candidatos nessas eleições, mais de 16 milhões de mineiros e mineiras aptos a votar.
1: Após a cerimônia, também foi inaugurada na Galeria de Arte da Assembleia uma exposição que resgata a história do voto no país e busca mostrar que o voto livre, direto e de peso igual para todos é uma conquista a ser preservada após avanços e retrocessos que marcaram a trajetória política do país. Mais informações sobre a parceria da Assembleia com o TRE no combate à desinformação no portal almg.gov.br. Da Assembleia Legislativa em Belo Horizonte, Luiz Felipe Balona.

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2: Olá, eu sou o Luiz Felipe Balona e esse é o programa Direito do Consumidor. Já imaginou entrar em uma loja virtual, escolher produtos, colocar tudo no carrinho, definir a forma de pagamento e até acompanhar a suposta entrega sem comprar nada de fato? Essa é a proposta dos chamados sites de dopamina, que apenas simulam a experiência de compra para o consumidor. Conversamos com o coordenador do Procon Assembleia, Marcelo Barbosa, sobre essa prática. Marcelo, em que contexto surge esse tipo de plataforma?
3: Bom, pelo que sabemos, essa tendência surgiu na Coreia do Sul e já possui diferentes formatos. Tem um shopping virtual, onde nada existe de fato, mas é possível criar uma conta, encher o carrinho e até simular o pagamento. Também existem formatos que imitam aplicativo de delivery de comida, onde o consumidor escolhe o prato, define a forma de pagamento e até acompanha o deslocamento de um suposto entregador no mapa.
2: Isso já chegou ao Brasil, Marcelo?
3: Bem, nós temos notícia de pelo menos uma plataforma que oferece esse tipo de experiência aqui no Brasil. É uma espécie de dopamina shopping, uma plataforma que oferece um extenso catálogo de produtos. A lista vai de tênis a produtos eletrônicos, passando por cafeterias, drones, roupas, tudo o que você imaginar. Agora, a gente sabe também que mesmo antes de surgirem esses sites, muitas pessoas já tinham o hábito de encher o carrinho no comércio eletrônico e não efetivar a compra ao final. Acho que isso acaba refletindo um comportamento que já existe na sociedade desde o início do e-commerce.
2: Agora, Marcelo, que riscos reais esse tipo de plataforma pode trazer para o consumidor?
3: Bom, duas coisas me preocupam. A primeira é a manutenção, até mesmo a criação ou manutenção de um chamado consumismo mental. Nós temos aí uma patologia que é a oneomania, que atinge 3% da população mundial, que são pessoas viciadas em compras. São exatamente aqueles consumistas natos. E isso pode favorecer a criação de mais consumistas natos. E a outra coisa que me preocupa mais também é com relação à segurança virtual. O uso de dados pessoais do consumidor. Por que isso? Porque nessas plataformas, o consumidor acaba tendo de incluir dados pessoais, como CEP, endereço, telefone, para poder simular as suas compras. E aí eu fico me perguntando se não é um risco muito alto para uma recompensa baixa, a de efetuar uma compra fictícia e aí, por exemplo, sofrer um vazamento de dados na internet. Isso é muito comum nos dias de hoje. E outra coisa, é como se diz aí no mercado, quando o serviço sai de graça, é porque o produto é você. Então, dados pessoais são o nosso bem mais valioso, inclusive protegidos aqui no Brasil pela Lei Geral de Proteção de Dados. E talvez o consumidor que usa essas plataformas pode estar entregando isso para o mercado praticamente de graça. Ou seja, ele não tem noção de que está oferecendo dados e, principalmente, o que será feito com os dados dele.
2: E até ele está fornecendo também padrões de consumo, né, Marcelo, para essas plataformas?
3: Exatamente. O consumidor ele começa não só para as plataformas, ele mesmo pode escolher um produto ali de forma fictícia e vai ficar tão tentado a ele que ele mesmo vai passar a comprar aquele produto de maneira presencial. Ou seja, instiga aí um consumo, como eu disse, e fornece dados aí que nós não sabemos o que serão utilizados com esses dados. Então, é muito cuidado que o consumidor tem de ter, saber essa utilização e, se possível, até mesmo evitar esse tipo de plataforma.
2: Marcelo, uma outra questão aí é como fica o direito à informação do consumidor?
3: Bom, a partir do momento em que uma plataforma ela está atuando aqui no nosso país, ela se submete às regras do Código de Defesa do Consumidor. Então, isso tem que estar claríssimo, né? Então, e essa questão da informação ela é muito importante. Na medida que a plataforma nacional usa como mote que aquilo serve como uma espécie de terapia, sem gastos reais, é preciso que o consumidor seja informado de que verdadeiramente se trata de uma experiência. Ele não pode estar achando, porque senão nós vamos estar diante de uma publicidade enganosa. Ele pode estar achando que ele está sendo ali comprando mesmo, na verdade é uma situação virtual. Ou então tem até sites que informam, olha, se a partir de agora você quiser comprar de forma verdadeira, clica nesse link, enfim. Então as informações têm que estar claras, precisas, ostensivas, para que o consumidor saiba de fato, com segurança, o que está acontecendo naquele momento da interação com essa plataforma. Ou seja, ele não pode ser surpreendido por nenhum tipo de cobrança posterior, taxa de cadastro, uma transferência automática para um site de compras verdadeira, ele tem que ter ali a clareza das características e do funcionamento pleno dessa plataforma.
2: Nós conversamos com o coordenador do Procon Assembleia sobre os sites de simulação de compras. Para ouvir novamente esse conteúdo, basta acessar a lmg.gov.br/procon. Da Assembleia Legislativa em Belo Horizonte, Luiz Felipe Balona.
1: 4 horas e 5 minutos.

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1: A Assembleia Legislativa de Minas é o poder do Estado que reúne 77 deputados eleitos pelo povo mineiro. O Palácio da Inconfidência, na capital mineira, é a sede principal da LMG desde o ano de 1972. É onde acontecem as reuniões, votações de plenário e audiências públicas das comissões e muito mais. Alguns gabinetes parlamentares também ficam no Palácio. Outros deputados despacham do Edifício Tiradentes, prédio em frente ao Palácio da Inconfidência. O edifício também abriga setores administrativos do Poder Legislativo Estadual. A estrutura física do Parlamento também conta com o prédio da Escola do Legislativo, destinado a cursos, palestras e oficinas de educação política promovidos pela LMG, e com o edifício Carlos Drummond de Andrade, que abriga o Espaço Cidadania e o PROCON Assembleia. A LMG é uma casa aberta à população que recebe visitas presenciais ou virtuais. Saiba mais em almg.gov.br. Conhecer o funcionamento da Assembleia de Minas é um passo importante para você exercer a cidadania.
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0: 4 horas e 20 minutos.

0: 4:25.
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2: A esclerose múltipla afeta cerca de 40 mil brasileiros. A estimativa é da ABEM, Associação Brasileira de Esclerose Múltipla. Para dar visibilidade aos desafios enfrentados por essas pessoas, a Assembleia Legislativa de Minas Gerais está iluminada com a cor da campanha Agosto Laranja. A esclerose múltipla é uma doença inflamatória crônica que afeta diretamente o sistema nervoso central e provoca diferentes sintomas, como dor, fadiga intensa, alterações na visão, perda de força, falta de equilíbrio e formigamentos. Como a doença se apresenta de maneiras diversas, a identificação em estágio inicial e o encaminhamento rápido para atendimento especializado são fundamentais para o tratamento. No Brasil, o Ministério da Saúde tem um protocolo clínico e diretrizes terapêuticas para a esclerose múltipla, com parâmetros nacionais aplicados ao SUS, Sistema Único de Saúde. Mas as pessoas que convivem com a doença reclamam que encontram muitos obstáculos no diagnóstico e tratamento. Esses problemas têm sido discutidos pela Assembleia de Minas há alguns anos. Numa reunião da Comissão de Participação Popular, por exemplo, familiares de pacientes com a doença criticaram a falta de acesso à medicação, que tem alto custo, como revelou na audiência Ivana Coelho, mãe de uma paciente.
3: São duas ampolas em torno de 75 mil. E aí, se são a cada 6 meses, 2 vezes por ano, 150 mil. Como pelo plano de saúde também está se mostrando uma coisa instável, né, que está tendo que judicializar, então a gente tem esperança que no SUS possa fornecer esse medicamento também.
2: Além de discutir o assunto com pacientes, familiares e especialistas, a Assembleia de Minas adere à campanha Agosto Laranja, que é realizada em torno do Dia Nacional de Conscientização sobre a Doença, 30 de agosto, instituído por lei. O objetivo é chamar a atenção da sociedade, incentivar a responsabilidade social e disseminar informações de qualidade sobre o assunto. Por isso, até o dia 30 de agosto, o Palácio da Inconfidência, sede do Legislativo Mineiro, recebe a iluminação especial laranja a partir das 18 horas. Essa iniciativa faz parte do programa Laços da Consciência, da Assembleia Legislativa de Minas, que reúne ações de sensibilização sobre temas de bem-estar social e saúde dos mineiros, associando meses e cores à iluminação dos prédios da Assembleia. Da Assembleia Legislativa em Belo Horizonte, Graziele Mendes. De Minas, que reúne ações de sensibilização sobre temas de bem-estar social e saúde dos mineiros, associando meses e cores à iluminação dos prédios da Assembleia. Da Assembleia Legislativa em Belo Horizonte, Graziele Mendes.

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0: abertas até o dia 31 de agosto as inscrições para o curso Lei Geral de Proteção de Dados e sua aplicação no Legislativo Municipal. O treinamento, que tem 75 vagas, é direcionado a vereadores e servidores de câmaras municipais. O objetivo é capacitar os participantes para compreenderem os fundamentos da LGPD e a aplicação da norma no Legislativo Municipal, para promover a proteção de dados pessoais e a conformidade legal das rotinas institucionais. O curso ocorre no dia 1º de setembro, de 2 às 5 da tarde, no auditório da Escola do Legislativo, Avenida Olegário Maciel, 2161, bairro Santo Agostinho, em Belo Horizonte. As inscrições devem ser feitas pelo e-mail escola.eventos@almg.gov.br, informando o nome completo, CPF, e-mail e Câmara Municipal de origem.
1: Faltando agora 15 minutos para 5 horas.

0: Faltam 5 minutos para 5 horas.
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1: Pessoas e instituições que desenvolvem ações para a inclusão de pessoas com deficiência poderão ser homenageadas em Minas Gerais. A comenda Helena Antipoff reconhece iniciativas que contribuem para ampliar direitos, promover a participação social e superar barreiras enfrentadas por essa parcela da população. O texto aprovado pela Assembleia de Minas está em vigor no estado.
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1: A Lei 26.051, de 2026, institui a comenda em homenagem à educadora e psicóloga Helena Antipoff. Nascida na Rússia, ela desenvolveu grande parte do trabalho em Minas Gerais e se tornou referência na educação e no atendimento a pessoas com deficiência. Helena Antipoff participou da criação da Sociedade Pestalozzi de Minas Gerais e da Fazenda do Rosário, que se tornou referência no atendimento na educação de pessoas com deficiência. A comenda poderá ser concedida tanto a pessoas quanto a instituições. Para a escolha dos homenageados, serão analisados o alcance, a inovação e a criatividade das ações desenvolvidas. Também serão considerados os resultados alcançados e a contribuição das iniciativas para mudar paradigmas e promover a inclusão social. O número de pessoas beneficiadas e a extensão geográfica das ações também entram nos critérios de avaliação. A homenagem será entregue todos os anos pelo governador do estado. A cerimônia deve ser realizada em 21 de setembro, data que marca o Dia Nacional de Luta da Pessoa com Deficiência. A lei também prevê a criação de um comitê designado pelo governador para administrar a comenda. A Lei 26.051 de 2026 está em vigor. O texto completo da norma pode ser consultado no portal almg.gov.br. Da Assembleia Legislativa em Belo Horizonte, Flávio Júnior.
0: 5 horas e 2 minutos.

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1: Peças teatrais, comédia, música e dança. Variadas apresentações artísticas em cartaz toda semana. É o Projeto Zaz. O Teatro da Assembleia de Minas abre as portas para os artistas mineiros, toda quinta-feira.
2: Dia 3 de setembro tem a apresentação do espetáculo A Dança da Mulher Árvore, criação da coreógrafa Rosa Antunha. O espetáculo faz parte de uma pesquisa autobiográfica em que a artista revisita origens e ancestralidade familiar. Na apresentação, Rosa Antunha aborda histórias do ponto de vista feminino e expõe o machismo estrutural presente na sociedade. 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
4: O esporte, lazer e a juventude são temas constantes na agenda da Assembleia de Minas. O assunto está na pauta de uma das comissões permanentes do Legislativo. Nas reuniões, são debatidos assuntos como a promoção do esporte nas escolas, o uso dessa modalidade como ferramenta educacional e de lazer e ainda a preparação de competições esportivas de atletas amadores e de alto rendimento. Além disso, os deputados trabalham pelo incentivo à valorização e a difusão da prática esportiva e do lazer e pela garantia da inclusão social por meio de atividades esportivas e de recreação. 5 deputados efetivos e 5 suplentes formam a Comissão de Esporte, Lazer e Juventude. O presidente é o deputado Coronel Henrique, do PL, e o vice, Mário Henrique Caixa, do PV. Você pode acompanhar todas as ações da comissão e saber o dia e o horário das reuniões semanais no portal almg.gov.br.
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Conscientização sobre a importância do voto e da democracia é fundamental para estimular a participação dos cidadãos na vida política. E diante da circulação de informações falsas, orientar os eleitores e combater a desinformação sobre o processo eleitoral também ganham importância. Com esses objetivos, a Assembleia Legislativa e o Tribunal Regional Eleitoral de Minas Gerais vão renovar uma parceria entre as duas instituições. A assinatura do acordo é nesta terça-feira, 25 de agosto. O acordo entre o Parlamento Mineiro e o TRE prevê ações conjuntas de valorização do voto e de conscientização sobre a democracia, com foco no enfrentamento à desinformação relacionada às eleições. A prorrogação da parceria por mais 2 anos vai ser formalizada em solenidade no Salão Nobre da Assembleia, com a presença dos presidentes das duas instituições, o deputado Tadeu Leite, do MDB, e o desembargador Carlos Henrique Perpétuo Braga. O acordo de cooperação técnica, que começou em 2022, também prevê atividades educativas. Em setembro, estudantes que visitarem a Assembleia por meio da Escola do Legislativo vão participar de ações do TRE-MG, entre elas, treinamento para o uso da urna eletrônica. E a história do voto e a participação política no Brasil também ganham espaço na Assembleia, com a inauguração da exposição De Quem é o Poder? Voto, Cidadania e Democracia no Brasil. A mostra faz parte do projeto Assembleia nas Eleições 2026. O objetivo é ampliar o conhecimento da sociedade sobre a história do voto, da cidadania e da democracia no país. A exposição mostra que a ampliação dos direitos políticos foi marcada por avanços, exclusões, disputas e conquistas. O percurso tem 16 painéis distribuídos em 7 ambientes cronológicos. O conteúdo vai do Império à Constituição de 1988 e aborda temas como o voto de cabresto, a criação da justiça eleitoral, o voto secreto, a conquista do voto feminino e a redemocratização. Com linguagem acessível, a mostra convida o público a refletir sobre quem teve direito ao voto, quem ficou de fora e como a cidadania foi ampliada ao longo da história brasileira. A exposição fica em cartaz até o dia 2 de outubro, na Galeria de Artes da Assembleia, na Rua Rodrigues Caldas, número 30, no bairro Santo Agostinho, em Belo Horizonte. Mais informações estão no portal almg.gov.br. Da Assembleia Legislativa em Belo Horizonte, Flávio Júnior.

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1: Hoje é dia de quê?
2: Hoje é o Dia Estadual da Viola Caipira. A data entrou para o calendário oficial do Estado no ano de 2018. A escolha da data é uma homenagem ao nascimento do violeiro Renato Andrade, considerado um dos maiores mestres da viola caipira instrumental de Minas Gerais. Também conhecida como viola sertaneja, viola cabocla ou viola brasileira, é símbolo da música popular brasileira em vários estados do interior do Brasil, como Minas Gerais. A viola é um instrumento fundamental nas comemorações tradicionais de várias comunidades mineiras, atividades culturais diversas e festas religiosas, como a famosa Folia de Reis. A Lei 23.083, de 10 de agosto de 2018, que institui o Dia Estadual da Viola Caipira, é de autoria do deputado Dr. Jean Freire, durante a 18ª legislatura, entre os anos de 2015 e 2019.
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3: Agora faltam 10 minutos para 6 horas.

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1: Professores em readaptação funcional da rede municipal de Belo Horizonte denunciam aposentadorias contra a vontade e afastamento compulsório das atividades presenciais. Segundo a categoria, as medidas começaram depois da greve dos servidores e podem trazer prejuízos à carreira e à remuneração dos profissionais. O tema foi debatido na Comissão de Educação, Ciência e Tecnologia da Assembleia. A readaptação funcional ocorre quando, por uma questão de saúde, o servidor não consegue mais exercer a função original. Na educação, um professor pode deixar a sala de aula e passar a atuar, por exemplo, em bibliotecas ou no apoio pedagógico. Segundo o Sindrede BH, cerca de 1.400 servidores da educação municipal estão em readaptação. Após a greve da categoria, que durou 45 dias, cerca de 200 profissionais teriam recebido comunicados determinando o afastamento das atividades presenciais. A diretora do Sindrede BH, Thalita Barcelos, afirma que a decisão foi tomada sem diálogo e aumentou a insegurança dos trabalhadores.
2: As pessoas são colocadas em teletrabalho de maneira compulsória, sem nenhum diálogo, inclusive com as direções escolares. As pessoas são aposentadas por incapacidade de maneira compulsória, também muitas vezes sem conhecimento das próprias professoras e professores, porque às vezes eles acham que estão indo realizar uma perícia rotineira de uma situação da própria readaptação e depois eles são surpreendidos com o comunicado de que eles estão sendo aposentados por incapacidade. E também esse retorno para a sala de aula também compulsório que a gente tem identificado em alguns casos de laudo relativo a situações físicas.
1: Entre os casos apresentados na audiência está o da professora Juliana Freitas. Servidora da rede municipal há 20 anos, ela estava em readaptação há 3 e trabalhava na biblioteca de uma escola municipal. Há cerca de um mês, Juliana foi aposentada por invalidez, contra a própria vontade.
3: Eu acho que eles deveriam ter olhado o ser humano, porque nós não somos cabeças de gado, nós somos seres humanos. Teriam que ter visto um pouco da minha vida antes de cometer essa atrocidade.
1: O caso dela aumentou a preocupação dos demais servidores em readaptação. Eles agora temem aposentadorias, redução da remuneração e outros prejuízos à carreira. A deputada Macaé Evaristo, do PT, uma das autoras do requerimento para a audiência, defende que a prefeitura resolva a situação dos profissionais.
4: Nesse momento, o que a gente está defendendo é que a prefeitura organize uma comissão, que chame o sindicato, que sente com esses profissionais, que suspenda os efeitos imediatos dessas comunicações que foram feitas, que essas pessoas possam retomar suas atividades, já que elas estavam em atividade readaptadas, e que se faça um processo, então, de construção para estabelecer os parâmetros dessa readaptação.
1: A Prefeitura de Belo Horizonte não enviou representantes para a audiência. Um procedimento administrativo sobre o caso está em andamento no Ministério Público do Trabalho. A presidenta da Comissão de Educação, deputada Beatriz Cerqueira, do PT, criticou as medidas e informou que pretende cobrar providências do Ministério Público do Trabalho e da Superintendência Regional do Trabalho. A Comissão de Educação vai acompanhar a situação dos servidores. A cobertura completa da audiência está no portal almg.gov.br. Da Assembleia Legislativa em Belo Horizonte, Flávio Júnior.
0: 6 horas e 8 minutos.

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1: Assuntos ligados aos direitos e à proteção da mulher têm espaço garantido na Assembleia Legislativa. A Comissão de Defesa dos Direitos da Mulher dá visibilidade e discute temas que impactam a vida das mulheres. A comissão, a princípio, funcionou como extraordinária, ou seja, com datas definidas de início e fim para os trabalhos. Mas, por causa da importância dos temas, em agosto de 2018, foi transformada pelo Parlamento Mineiro em comissão permanente. Entre as pautas do colegiado estão a promoção da igualdade entre homens e mulheres, o combate à discriminação, a ampliação da representação feminina na política, o incentivo a políticas públicas voltadas a essa parcela da população, o combate à violência e ao feminicídio. A comissão é formada por 5 deputados efetivos e 5 suplentes, que se reúnem toda semana na Assembleia, sob o comando da presidenta, deputada Ana Paula Siqueira, da Rede, e da vice, deputada Lohana, do PV. Você pode acompanhar todas as ações da comissão e saber o dia e o horário das reuniões semanais no portal almg.gov.br.
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2: 6 horas e 19 minutos.

0: Agora são 6 horas e 27 minutos. 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
1: A esclerose múltipla afeta cerca de 40 mil brasileiros. A estimativa é da ABEM, Associação Brasileira de Esclerose Múltipla. Para dar visibilidade aos desafios enfrentados por essas pessoas, a Assembleia Legislativa de Minas Gerais está iluminada com a cor da campanha Agosto Laranja. A esclerose múltipla é uma doença inflamatória crônica que afeta diretamente o sistema nervoso central e provoca diferentes sintomas, como dor, fadiga intensa, alterações na visão, perda de força, falta de equilíbrio e formigamentos. Como a doença se apresenta de maneiras diversas, a identificação em estágio inicial e o encaminhamento rápido para atendimento especializado são fundamentais para o tratamento. No Brasil, o Ministério da Saúde tem um protocolo clínico e diretrizes terapêuticas para a esclerose múltipla, com parâmetros nacionais aplicados ao SUS, Sistema Único de Saúde. Mas as pessoas que convivem com a doença reclamam que encontram muitos obstáculos no diagnóstico e tratamento. Esses problemas têm sido discutidos pela Assembleia de Minas há alguns anos. Numa reunião da Comissão de Participação Popular, por exemplo, familiares de pacientes com a doença criticaram a falta de acesso à medicação, que tem alto custo, como revelou na audiência Ivana Coelho, mãe de uma paciente.
2: São duas ampolas em torno de 75 mil. E aí, se são a cada 6 meses, 2 vezes por ano, 150 mil. Como pelo plano de saúde também está se mostrando uma coisa instável, né, que está tendo que judicializar, então a gente tem esperança que no SUS possa fornecer esse medicamento também.
1: Além de discutir o assunto com pacientes, familiares e especialistas, a Assembleia de Minas adere à campanha Agosto Laranja, que é realizada em torno do Dia Nacional de Conscientização sobre a Doença, 30 de agosto, instituído por lei. O objetivo é chamar a atenção da sociedade, incentivar a responsabilidade social e disseminar informações de qualidade sobre o assunto. Por isso, até o dia 30 de agosto, o Palácio da Inconfidência, sede do Legislativo Mineiro, recebe a iluminação especial laranja a partir das 18 horas. Essa iniciativa faz parte do programa Laços da Consciência, da Assembleia Legislativa de Minas, que reúne ações de sensibilização sobre temas de bem-estar social e saúde dos mineiros, associando meses e cores à iluminação dos prédios da Assembleia. Da Assembleia Legislativa em Laços da Consciência, da Assembleia Legislativa de Minas, que reúne ações de sensibilização sobre temas de bem-estar social e saúde dos mineiros, associando meses e cores à iluminação dos prédios da Assembleia. Da Assembleia Legislativa em Belo Horizonte, Graziele Mendes.

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1: 6 horas e 34 minutos.

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5: Faltando 10 minutos para 7 horas.

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1: A criação de um centro de pesquisa em Poços de Caldas, no sul de Minas, é apontada por cientistas como estratégica para aliar a exploração de terras raras ao desenvolvimento tecnológico e à proteção ambiental. O tema foi debatido pela Comissão de Educação, Ciência e Tecnologia da Assembleia. O sul de Minas concentraria cerca de 15% das terras raras do planeta, segundo dados apresentados na audiência. A região abrange 12 municípios e tem dois grandes empreendimentos em fase avançada de licenciamento ambiental. Esses minerais são usados, por exemplo, em baterias de carros elétricos e turbinas de energia eólica. Diante da expansão da mineração, o Instituto Federal do Sul de Minas e a Universidade Federal de Alfenas propõem a criação do Centro de Inteligência e Tecnologia Avançadas em Terras Raras, o CITAR. O projeto prevê pesquisa, formação profissional e monitoramento dos impactos sobre a água, o ar e o solo. O diretor-geral do campus Poços de Caldas do IF Sul de Minas, Rafael Coelho Neves, afirma que o centro poderá reunir mais de 180 pesquisadores. Ele defende investimentos de R$40 milhões para o CITAR e outros 60 milhões de reais para cursos técnicos na região.
2: A gente está agora aí com o Propag, cerca de R$1 bilhão aí hoje, advindos aí desses 60% do 1% da dívida para a educação profissional tecnológica. Então a gente sugere que possa implementar aí uma destinação desses 40 milhões para o CITAR e mais uma outra possibilidade aí junto a uma gama de cursos técnicos. A gente prospectou aí algo em torno de 60 milhões para a gente poder atingir o sul de Minas com dezenas de cursos técnicos.
1: O programa Juros por Educação ligado ao Propag é sim uma das possibilidades de financiamento. O programa pode destinar recursos à educação profissional e tecnológica. A coordenadora do Ministério da Educação, Marcela Paes, destaca a oportunidade de ampliar a qualificação profissional na região.
3: O Juros por Educação é uma fonte de financiamento para o ensino técnico. Então, de fato, eu acho que o CITAR, com essa parceria do IFAL com o IF Sul de Minas e tantas outras empresas, eu acho que é uma grande possibilidade. Esse parque tecnológico, ele pode receber startups, ele pode receber empresas que trabalham nessa área específica de mineração para o desenvolvimento dessas tecnologias. Eu acredito que o CITAR, ele vai trazer esse desenvolvimento econômico, vai favorecer a geração do emprego e vai favorecer o fortalecimento dessa comunidade local.
1: Os pesquisadores também defenderam que o Brasil avance no processamento das terras raras. Segundo dados da audiência, o minério bruto pode ser exportado por $2 a $5 mil a tonelada. Com o refino de elementos como o térbio, o valor pode chegar a $1 milhão. O diretor da Unifal, Leonardo Damasceno, defende tecnologia nacional associada à proteção ambiental.
4: Só da gente refinar esse óxido já ocasiona ao país uma geração de valor muito maior do que simplesmente exportar óxido de terras raras. Então a gente tem como citar, priorizando a parte ambiental, mas também colocando para o país a necessidade da gente trazer desenvolvimento na área de refino. Se a gente pelo menos conseguir separar parte desses óxidos, por exemplo, em térbio metálico concentrado, a gente já vai ter uma cadeia de valor muito grande no processo.
1: As deputadas Bela Gonçalves e Beatriz Cerqueira, ambas do PT, defenderam o fortalecimento da pesquisa pública e a destinação de recursos a instituições de ensino. A proposta do CITAR está em análise no Ministério da Ciência, Tecnologia e Inovação. A cobertura completa da audiência pública está no portal almg.gov.br. Da Assembleia Legislativa em Belo Horizonte, Flávio Júnior.
0: 7 horas e 7 minutos.

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1: Garantir ética e transparência ao trabalho dos parlamentares. Esta é a missão dos deputados que fazem parte da Comissão de Ética e Decoro Parlamentar da Assembleia Legislativa. O colegiado, criado em 2002, define atitudes e ações que devem ser consideradas incompatíveis com a ética e o decoro parlamentar, além de estabelecer sanções. São algumas das competências da Comissão de Ética: auxiliar o presidente na manutenção do decoro, da ordem e da disciplina na Assembleia, instruir processo contra deputado e garantir o cumprimento da proibição de porte de arma, tendo poder para revistar e desarmar. A comissão é formada por 7 deputados efetivos e 7 suplentes. O presidente é o deputado Charles Santos, do Republicanos, e a vice, a deputada Lohana, do PV. Você pode acompanhar as ações da Comissão de Ética e Decoro Parlamentar no portal almg.gov.br.
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3: 7 horas e 33 minutos.

0: 18 minutos para as 8 horas.
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1: Os recursos hídricos, o solo, a fauna e a flora têm espaço de debates garantido na Assembleia Legislativa. É na Comissão de Meio Ambiente e Desenvolvimento Sustentável, que também cuida de questões que envolvem o uso e a conservação das riquezas naturais. A política ambiental, a preservação da biodiversidade e a proteção de ecossistemas são temas debatidos pela comissão, que tem ainda discussões sobre o uso racional dos recursos naturais e a consciência ambiental. A comissão é formada por 5 deputados efetivos e 5 suplentes, que se reúnem toda semana na Assembleia, sob o comando do presidente, deputado Tito Torres, do PSD, e da vice, deputada Ione Pinheiro, do União. Você pode acompanhar as ações da Comissão de Meio Ambiente e Desenvolvimento Sustentável no portal almg.gov.br.
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1: Olá, eu sou o Luiz Felipe Balona e esse é o programa Direito do Consumidor. Já imaginou entrar em uma loja virtual, escolher produtos, colocar tudo no carrinho, definir a forma de pagamento e até acompanhar a suposta entrega sem comprar nada de fato? Essa é a proposta dos chamados sites de dopamina, que apenas simulam a experiência de compra para o consumidor. Conversamos com o coordenador do Procon Assembleia, Marcelo Barbosa, sobre essa prática. Marcelo, em que contexto surge esse tipo de plataforma?
2: Bom, pelo que sabemos, essa tendência surgiu na Coreia do Sul e já possui diferentes formatos. Tem um shopping virtual, onde nada existe de fato, mas é possível criar uma conta, encher o carrinho e até simular o pagamento. Também existem formatos que imitam aplicativo de delivery de comida, onde o consumidor escolhe o prato, define a forma de pagamento e até acompanha o deslocamento de um suposto entregador no mapa.
1: Isso já chegou ao Brasil, Marcelo?
2: Bem, nós temos notícia de pelo menos uma plataforma que oferece esse tipo de experiência aqui no Brasil. É uma espécie de dopamina shopping, uma plataforma que oferece um extenso catálogo de produtos. A lista vai de tênis a produtos eletrônicos, passando por cafeterias, drones, roupas, tudo o que você imaginar. Agora, a gente sabe também que mesmo antes de surgirem esses sites, muitas pessoas já tinham o hábito de encher o carrinho no comércio eletrônico e não efetivar a compra ao final. Acho que isso acaba refletindo um comportamento que já existe na sociedade desde o início do e-commerce.
1: Agora, Marcelo, que riscos reais esse tipo de plataforma pode trazer para o consumidor?
2: Bom, duas coisas me preocupam. A primeira é a manutenção, até mesmo a criação ou manutenção de um chamado consumismo mental. Nós temos aí uma patologia que é a oneomania, que atinge 3% da população mundial, que são pessoas viciadas em compras. São exatamente aqueles consumistas natos. E isso pode favorecer a criação de mais consumistas natos. E a outra coisa que me preocupa mais também é com relação à segurança virtual. O uso de dados pessoais do consumidor. Por que isso? Porque nessas plataformas, o consumidor acaba tendo de incluir dados pessoais, como CEP, endereço, telefone, para poder simular as suas compras. E aí eu fico me perguntando se não é um risco muito alto para uma recompensa baixa, a de efetuar uma compra fictícia e aí, por exemplo, sofrer um vazamento de dados na internet. Isso é muito comum nos dias de hoje. E outra coisa, é como se diz aí no mercado. Quando o serviço sai de graça, é porque o produto é você. Então, dados pessoais são o nosso bem mais valioso, inclusive protegidos aqui no Brasil pela Lei Geral de Proteção de Dados. E talvez o consumidor que usa essas plataformas pode estar entregando isso para o mercado praticamente de graça. Ou seja, ele não tem noção de que está oferecendo dados e, principalmente, o que será feito com os dados dele.
1: E até ele está fornecendo também padrões de consumo, né, Marcelo, para essas plataformas?
2: Exatamente. O consumidor ele começa não só para as plataformas, ele mesmo pode escolher um produto ali de forma fictícia e vai ficar tão tentado a ele que ele mesmo vai passar a comprar aquele produto de maneira presencial. Ou seja, instiga aí um consumo, como eu disse, e fornece dados aí que nós não sabemos o que serão utilizados com esses dados. Então, é muito cuidado que o consumidor tem de ter, saber essa utilização e, se possível, até mesmo evitar esse tipo de plataforma.
1: Marcelo, uma outra questão aí é como fica o direito à informação do consumidor?
2: Bom, a partir do momento em que uma plataforma ela está atuando aqui no nosso país, ela se submete às regras do Código de Defesa do Consumidor. Então, isso tem que estar claríssimo, né? Então, e essa questão da informação ela é muito importante. Na medida que a plataforma nacional usa como mote que aquilo serve como uma espécie de terapia, sem gastos reais, é preciso que o consumidor seja informado de que verdadeiramente se trata de uma experiência. Ele não pode estar achando, porque senão nós vamos estar diante de uma publicidade enganosa. Ele pode estar achando que ele está sendo ali comprando mesmo, na verdade é uma situação virtual. Ou então tem até sites que informam, olha, se a partir de agora você quiser comprar de forma verdadeira, clica nesse link, enfim. Então as informações têm que estar claras, precisas, ostensivas, para que o consumidor saiba de fato, com segurança, o que está acontecendo naquele momento da interação com essa plataforma. Ou seja, ele não pode ser surpreendido por nenhum tipo de cobrança posterior, taxa de cadastro, uma transferência automática para um site de compras verdadeira, ele tem que ter ali a clareza das características e do funcionamento pleno dessa plataforma.
1: Nós conversamos com o coordenador do Procon Assembleia sobre os sites de simulação de compras. Para ouvir novamente esse conteúdo, basta acessar a lmg.gov.br/procon. Da Assembleia Legislativa em Belo Horizonte, Luiz Felipe Balona.
3: Agora, 8 horas e 7 minutos. 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

0: A Assembleia Legislativa de Minas passou a oferecer visitas orientadas também no período noturno. O novo horário amplia o acesso de estudantes que não podem visitar a Assembleia durante o dia. As visitas noturnas são realizadas duas vezes por mês, sempre de 7h30 às 9h30 da noite. Podem participar turmas da educação de jovens e adultos, do ensino médio e do ensino superior, que estudam à noite. Durante a atividade, os estudantes conhecem o plenário, as galerias e o Memorial do Legislativo Mineiro. A programação também inclui uma conversa sobre política, democracia, cidadania e o papel do poder legislativo. As inscrições para as visitas orientadas noturnas são feitas pelo portal da Assembleia, almg.gov.br.
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2: O trabalho da Comissão de Transporte, Comunicação e Obras Públicas abrange três áreas importantes: analisar o projeto de lei ou questão que envolva o planejamento, gerenciamento, construção, manutenção ou concessão de transporte rodoviário, ferroviário, hidroviário e aeroviário, a concessão de transporte intermunicipal e ainda educação para a segurança no trânsito. Outro foco é a regulação de comunicação social e a liberdade de imprensa, além da política de informática e automação. A comissão, formada por 5 deputados efetivos e 5 suplentes, é comandada pelo presidente, deputado Tiago Cota, do PDT, e pelo vice-deputado Rafael Martins, do PSD. Você pode acompanhar todas as ações da comissão e saber o dia e o horário das reuniões semanais no portal almg.gov.br.
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8:28. 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
1: 8 horas e 33 minutos.

0: Faltando agora 19 minutos para as 9 horas.
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1: Na Assembleia de Minas, as pessoas com deficiência têm vez e voz. Uma comissão trabalha especialmente para atender as demandas sugeridas pela sociedade. A Comissão de Defesa dos Direitos da Pessoa com Deficiência debate políticas de integração social desse público, em especial as políticas de acessibilidade, e ainda fiscaliza e acompanha os programas governamentais, além de divulgar os direitos desses cidadãos. A comissão é formada por 5 deputados efetivos e 5 parlamentares ocupam a função de suplência. A presidenta é a deputada Maria Clara Marra, do PSDB, e o vice, o deputado professor Wendel Mesquita, do Solidariedade. Você pode acompanhar todas as ações da comissão e saber o dia e o horário das reuniões semanais no portal almg.gov.br.
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